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8 de setembro de 2026. Eu sou Mila Rizzi e nós vamos juntos até a meia-noite com muito flashback e a sua participação pelo WhatsApp aqui do estúdio, que é o

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1: 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E hoje vamos abrir o Dona da Noite com a música de 88 para você. Essa música é simplesmente perfeita. O que acontece quando nos deixam sozinhos com os nossos próprios pensamentos, hein? Entre no silêncio da solidão e o barulho de uma pista de dança, os Pet Shop Boys uniram a clássica batida das discotecas. Hora de viajar no tempo, né? Com um dos maiores hinos do synth pop mundial. Uma combinação perfeita de orquestra, batidas eletrônicas e a genialidade de Neil Tennant e Chris Lowe. Direto de 1988 para você. Aumenta o som aí. Clássico absoluto. Left to my own devices.

0: 8:30, uma boa noite para você, Wilson Phillips, Hold On, Te Ver com a Skank, Coming Up, Paul McCartney, Falar a Verdade, Cidade Negra. Nano Empreendedor fica dispensado de CNPJ e nota fiscal eletrônica até o fim de 2028.
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0: O chamado nano empreendedor, microempreendedores com receita anual inferior a 40,5 mil, não precisa mais se inscrever no CNPJ e nem emitir a nota fiscal eletrônica até o final de 2028. A medida é relevante principalmente para trabalhadores que atuam por conta própria e possuem baixo faturamento. A dispensa, no entanto, não deve ser interpretada como uma mudança definitiva nas obrigações desses profissionais. O prazo estabelecido pelo Ato Conjunto da Receita Federal e do Comitê Gestor do IBS, publicado no fim de agosto, é claro e exige que os nanoempreendedores acompanhem futuras regulamentações. Isso porque, se não houver uma nova alteração legislativa ou regulamentar, a partir de 1º de janeiro de 2029, poderá voltar a existir a exigência de inscrição no CNPJ e emissão de documentos fiscais eletrônicos. Redação, Thalita Rocha.
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Em 1983, um dos irmãos mais famosos da história da música decidiu trilhar o seu próprio caminho e acabou criando um hino eterno. Com a sua voz única e confundível, ele transformou uma clássica história de amor em pura energia synth-pop. Vamos relembrar a genialidade de Robin Gibb. Esta é a inesquecível Juliet.

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2: Nove horas mais três minutinhos, excelente noite desta terça-feira, 8 de setembro de 2026. Eu sou Mila Rizzi, tô junto com você até a meia-noite, temperatura gostosa, casa dos 28 graus, umidade relativa do ar 62%. Vamos dar uma voltinha no ano de 1984 com Ghostbusters, Ray Parker Jr. Uma boa noite para você.

0: 9h26, Time of Your Life com Green Day. Tonight, New Kids on the Block, Love You, Lead You Back com Taylor Dane. E também Jardins da Babilônia, Barão Vermelho. MT tem mais de 1000 vagas em cursos gratuitos para alunos do ensino médio.
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0: Estudantes matriculados no ensino médio regular da rede pública estadual ganharam a oportunidade de capacitação profissional por meio de uma iniciativa conjunta entre o Senai e a Seduc. O programa disponibiliza 1.100 vagas presenciais com direito à certificação, divididas em 16 municípios matogrossenses. O projeto FIC Seduc foca em capacitações de curta duração nas áreas de tecnologia, rotinas administrativas e recursos humanos. A meta é fornecer ferramentas práticas para que os jovens possam tanto aprimorar o currículo para o mercado de trabalho, quanto dar suporte à trajetória acadêmica. Em Cuiabá, são 270 vagas divididas entre o Senai Distrito Industrial e o Senai Porto, cursos de assistente administrativo, recursos humanos, operação e manutenção de computadores. Já em Várzea Grande, são 150 vagas em turmas de informática, suporte técnico e administração. Os interessados devem buscar informações sobre cronogramas, turnos e confirmação de disponibilidade de vagas através do canal de atendimento via WhatsApp, disponibilizado pela instituição pelo número 65998063806. Repetindo para você, 65998063806. Redação Thalita Rocha.
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8: 9:31, uma boa noite para você. 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

Clássico Freestyle de Noel, de 1988, o cantor de origem porto-riquenha Noel estourou nas pistas americanas e mundiais com esse hit dançante. Foi um fenômeno absoluto e explodiu de vendas no Brasil. Música se tornou uma febre nacional em 89, ao entrar para a trilha sonora da novela Que Rei Sou Eu. O freestyle, que dominou os clubes,

Americanas e mundiais com esse hit dançante. Foi um fenômeno absoluto e explodiu de vendas no Brasil. Música se tornou uma febre nacional em 89 ao entrar para a trilha sonora da novela Que Rei Sou Eu. O freestyle que dominou os clubes.

Freeza Bird, Supertramp, Christina, Roupa Nova, Baby Like On, The 16 e também Nick French. A gente vai para um rápido intervalo porque vem aí as mais românticas para você, para deixar essa sua noite de terça-feira muito mais gostosa. Bora lá!

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7: Estamos com 27 graus e a umidade relativa do ar 64%. 10 horas e 3 minutos. Excelente noite desta terça-feira, 8 de setembro de 2026. Eu sou Mila Rizzi, juntinho com você até a meia-noite. Bora abrir essa hora das românticas aqui com uma música maravilhosa. Existem vozes que cantam e existem vozes que transformam a história. Em 1967, a Rainha do Soul deu vida a uma das maiores e poderosas declarações de amor e identidade já escritas. Uma melodia que arrepia desde os primeiros acordes. Com vocês, a força inconfundível de Aretha Franklin em You Make Me Feel Like a Natural Woman, para homenagear todas as mulheres e

0: Chegou com Tower of Power e Vento no Litoral, Legião Urbana. 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

0: delícia caçada.
1: 10h35, ótima noite pra você. Tá chegando Cine Cultura.
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1: O filme Quatro Casamentos e um Funeral foi lançado em 1994. Essa obra foi um marco absoluto e se tornou comédia romântica britânica de maior bilheteria da história até aquele momento. O filme acompanha um grupo de amigos britânicos que sempre se encontram nos mesmos eventos sociais. O protagonista é Charles, vivido por Hugh Grant, um homem charmoso, mas muito enrolado, com compromissos, que se apaixona por uma americana fascinante chamada Carrie, a Andie MacDowell. Foi exatamente este filme que transformou Hugh Grant em um astro mundial e no galã oficial das comédias românticas dos anos 90. O filme foi um sucesso tão gigante de crítica que recebeu duas indicações ao Oscar. Vamos viajar ao som desse clássico do Wet Wet Wet, Love's All Around. A canção estourou no mundo todo ao fazer parte da trilha sonora oficial desse filme.

10h58, Dalton, muito estranho. Where is the Love com Roberta Flack, Dan Hartley, I Believe in You, Striper e Sereia com Lulu Santos.

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3: Onze horas mais dois minutinhos, ótima noite desta terça-feira, 8 de setembro de 2026, temperatura 27 graus, umidade relativa do ar 67%, com 34% de probabilidade de chuva. Bora abrir a última hora do Dono da Noite com C'est La Vie, que é um dos maiores e mais emocionantes clássicos da banda de rock progressivo Emerson, Lake and Palmer, lançada em 1977 no icônico álbum duplo Works, volume 1. A música foi escrita pelo vocalista e baixista Greg Lake, em parceria com o letrista Peter Sinfield, ex-King Crimson. Feche os olhos e deixe-se guiar pelas ruas nostálgicas de Paris. Em 1977, uma das maiores mentes do rock progressivo uniu a suavidade do violão acústico à poesia sobre as mudanças inevitáveis da vida. Uma canção que toca o fundo da alma, na voz inconfundível do saudoso Greg Lake. O clássico eterno do Emerson, Lake and Palmer, C'est La Vie.

0: 11h30, uma boa noite pra você. Sintonia, Moraes Moreira. Promise it and know com Daryl Hammond, John Oates, Stray from the Heart, Bryan Adams, e também Um Amor Puro com o Djavan.
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Doutora Dona da Noite, Tonero é um clássico absoluto e o maior sucesso do grupo italiano Santo California, lançado no final de 74. A música explodiu globalmente em 75, tornando-se uma das baladas românticas mais icônicas daquela década. O som de um trem se afastando na plataforma e a promessa de um amor que desafia o tempo e a distância. Em 1975, o mundo inteiro se emocionou com o hino definitivo da saudade, uma canção que vendeu milhões de cópias e marcou gerações no Brasil. Prepare o lenço,

11h57, Nexus by My Side, Charme do Mundo, Marina Lima, Fire and Rain com James Taylor e Tina Turner, We Don't Need Another Hero. Dona da Noite, indo embora, volta amanhã à noite aqui na Cultura FM. Super beijo carinhoso pra você, obrigada pela companhia e pela sintonia. Vou deixar minha última de hoje com todo meu carinho pra você. A gente volta a se falar logo mais a partir das 10 da manhã. 1992, pra você fechar com chave de ouro a sua noite, de um secado, Angel.

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18: E aí, gente, bom dia. Quarta-feira, dia 9 de... estamos vivenciando o 9 de setembro, mês 9, no dia 9. Por aqui, a partir de agora, vale a pena ouvir de novo. Produção de áudio do DJ Amaral Júnior, com a coordenação artística do Lennon Franz. A direção-geral do Grupo Gazeta de Comunicação é dele, Dorileu Leal. De agora até às 7 da manhã, vamos viajar no mundo das telenovelas, trilhas sonoras de filmes, hits que marcaram época, mas que ainda hoje influenciam o mundo da música, com os novos compositores, músicos, instrumentistas, hits inesquecíveis. Nossa viagem de quarta-feira começa ao som da banda norueguesa, um dos ícones da música europeia, A-ha!

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1: Essa aqui vai pro Jean Stevens. Alô, Jean, bom dia. Deixa eu cumprimentar outro Jean aqui, o Jean Carlos, que são fãs da banda Blitz, Mais Uma de Amor, do ano de 1982. Quero estender aqui um carinho todo especial, minhas amigas, meus amigos de plantão nos hospitais da capital, na região metropolitana, gente. Bom dia.
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12: É a sua quarta-feira com muita música. Um flashback que mata a saudade, hits e clássicos. Clássicos como este do Bee Gees na programação da Cultura. How Deep's Your Love. Era metade praticamente passada dos anos 70, a disco music começava a perder fôlego, mas o romantismo do Bee Gees não. Essa é de 77, How Deep's Your Love.

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1: Uma das icônicas bandas pop do Brasil, Kid Abelha, na programação aqui da Cultura. Vou Ficar. É um hit de 1991, década de 90, não vale a pena ouvir de novo. Daqui a pouquinho a gente volta, vem aí o horário eleitoral e dentro de instantes retornamos com Vale a Pena Ouvir de Novo.
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3: Muito bem, terminado o horário eleitoral, estamos de volta aqui para fechar a edição desta quarta-feira com Dana Summer. Dentro do nosso, vale a pena ouvir de novo.
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1: 7:12.
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0: Muito bom dia a você, querido amigo ouvinte, querida amigo ouvinte, que nos acompanha na manhã dessa quarta-feira, dia 9 de setembro de 2026, em mais uma edição do Jornal da Cultura. Eu sou Michele Figueiredo e pelas próximas duas horas a gente fica juntinho aqui na 90.7. Nesse momento em que você me dá a sua atenção em troca daquilo que a gente... em troca daquilo que está acontecendo na nossa cidade, no nosso estado e também no nosso país. Muito obrigada pela carona no carro, pela companhia no trabalho, em casa, onde quer que você esteja sintonizado, sintonizada na nossa programação. A gente te deseja uma excelente quarta-feira. Vamos conhecer um pouco dos destaques de hoje. A gente começa falando que José Medeiros vai ao Supremo Tribunal Federal por tempo de TV. Isso tem uma discussão entre Medeiros e Janaína que brigam por conta desse tempo de TV. Medeiros não quer dividir igualitariamente, Janaína conseguiu na justiça essa divisão igualitária e agora ele recorre para voltar aos moldes antigos em que ele tinha mais tempo de TV do que ela. Schaeffer nas eleições, família doadora de campanhas ganha mais incentivos fiscais. Esse é o principal destaque do Jornal A Gazeta que circula nessa quarta-feira. Ministério Público Estadual apura suposto assédio de militares contra alunas em Cuiabá em escola cívico-militar no CPA1. Moradores de rua, CNJ expõe presença de grupos milicianos, sequestros e torturas. Esse é mais um destaque do Jornal A Gazeta que circula nesta quarta-feira. Para você que está acompanhando o Jornal da Cultura, hoje nós receberemos aqui como convidado o candidato ao governo de Mato Grosso pelo Partido Missão, Rafael Milas, que dá sequência à nossa rodada de entrevistas com os nomes que se colocaram na disputa ao Palácio Paiaguás nesse ano de 2026. Já passaram pelos microfones da Cultura Natasha Slessarenko, Maurício Coelho e hoje é a vez de Rafael Milas. Quem também participa conosco nessa quarta-feira é Lúcio Sorge, a elegância da notícia, que faz análise política aqui do nosso estado e também do nosso país. Jornal A Gazeta ainda traz como destaque reajuste no judiciário. Tribunal de Justiça manda deputados votarem veto. Esse veto que a gente está falando é sobre o reajuste de 6,8% aos servidores do Judiciário de Mato Grosso e o assunto tem que entrar na pauta de hoje na Assembleia Legislativa. Esse é mais um destaque do Jornal A Gazeta. Agora são 7 horas e 16 minutos. Quero te lembrar que você pode participar conosco aqui no Jornal da Cultura. Mande o seu WhatsApp para o 65 99987 2339. Nesse número você pode mandar sugestão de música, falar sobre a realidade que você vive no seu bairro, trazer perguntas para os nossos entrevistados, comentar os assuntos que a gente está discutindo aqui na rádio. O espaço é seu, fique à vontade, mande a sua mensagem, a sua participação sempre enriquece a nossa programação. 7 horas 16 minutos, intervalo, a gente volta já já. 90.7
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1: 7:20, a gente está de volta e você confere agora os indicadores agropecuários.
2: Indicadores agropecuários com Diego Brião. Soja.
3: Os contratos futuros com vencimento em setembro registraram elevação nos Estados Unidos na terça-feira. Na Bolsa de Chicago, a cotação era de US$ 13,02 por bushel. Valores no mercado físico no Brasil por saca de 60 quilos. Estado do Mato Grosso, cidade de Rondonópolis, R$ 145,30. Bahia, Luiz Eduardo Magalhães, R$ 142. E Rio Grande do Sul, não me toque, R$ 138.
2: Boi gordo.
3: Em São Paulo, na B3, os contratos com vencimento em setembro eram negociados ao final da terça a R$ 362,30 por arroba. Houve elevação de 0,95% no dia. Boi à vista no Mato Grosso, em Cuiabá, R$ 320,60 por arroba.
2: Café.
3: Os contratos futuros de café arábica com entrega prevista para setembro terminaram a terça-feira em Nova York, nos Estados Unidos, em queda. A cotação era de R$ 2.144,14 por saca de 60 quilos. No Brasil, no mercado físico, valores do café arábica tipo 6 por saca de 60 quilos. Minas Gerais, Varginha, R$ 1.670 e São Paulo Franca, R$ 1.650.
2: Milho.
3: Valores no mercado físico por saca de 60 quilos. Paraná, Marechal Cândido Rondon, R$ 58,00. Valor em estabilidade na comparação com a cotação anterior. E Goiás, Rio Verde, R$ 62,00 em elevação.
2: Trigo.
3: Os contratos futuros de suco de laranja com entrega prevista para setembro terminaram a terça em Nova York em queda. A cotação era de US$ 132,60 de dólar por libra peso. Valor da caixa de 40 quilos e 800 gramas de laranja a prazo na indústria. Estado de São Paulo, R$ 30,64 em queda.
2: Cana-de-açúcar.
3: Valores no mercado físico, Rio Grande do Sul, região serrana, tipo Itália Rubi, média semanal, R$ 9,38 por quilo em queda. E Pernambuco, tipo Isabel, preço médio comercial, R$ 100 por caixa, de 18 a 20 quilos, em estabilidade.
2: Feijão.
3: Valores do algodão em pluma, por arroba, Mato Grosso Sorriso, R$ 136,63 em elevação, e Bahia, região oeste, R$ 143,67 em estabilidade.
2: Arroz.
3: Os contratos futuros de cacau com entrega prevista para setembro terminaram a terça em Nova York em queda. A cotação era de US$ 5.886 por tonelada. Valores do cacau no mercado convencional. Bahia, R$ 328 por arroba em queda. E Pará, R$ 15 por quilo também em queda.
2: Indicadores agropecuários, um conteúdo do Grupo Rádio Web. Informação que amplifica conexões.
1: 7:23. Cuiabá hoje deve ter sol com muitas nuvens durante o dia e períodos de céu nublado. Noite também com nuvens, mas não há probabilidade de chuva para essa quarta-feira. A temperatura mínima hoje fica na casa dos 25 graus, a máxima atinge os 36. A umidade relativa do ar varia entre 42% e 80%. Nesse momento, os termômetros aqui na capital mato-grossense marcam 25 graus e a umidade relativa do ar está em 80%. As informações que você conferiu são do site Climatempo. Agora são 7:25. A gente traz um giro do noticiário nacional dizendo que Mendes vê possível interferência eleitoral na ordem de Mendonça. Alan Barbosa é quem traz os detalhes.

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1: A AGU recorre da decisão que afastou diretores da Polícia Federal. Você confere com Alan Barbosa.
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1: Agora são 7h29, a gente está de volta com o Jornal da Cultura, já recebendo aqui nos estúdios para nossa sequência de rodada de entrevistas com os candidatos ao governo de Mato Grosso, Rafael Milas, que disputa pelo partido Missão. Rafael, muito bem-vindo, obrigado por aceitar o nosso convite para que você pudesse trazer para o ouvinte da cultura aquilo que você defende nessa disputa ao governo de Mato Grosso.
2: Bom dia, Michele, bom dia, ouvintes. É um prazer retornar aqui. Você sabe, eu falo sempre, é a rádio que eu mais ouço, eu adoro essa rádio. É a rádio que toca flashback, música agradável para mim, então é um prazer estar aqui.
1: Rafael, você tem dito que o PL não representa a direita e que a direita verdadeira teria um representante na sua pessoa. Por que que você faz essa declaração e o que que te difere daquilo que o PL vem defendendo aqui em Mato Grosso?
2: Bom, Michele, ótima pergunta, mas essa pergunta ela faz responder usando apenas a realidade. Vamos lá, PL. A nível nacional, quem que é o presidente? Valdemar Costa Neto, um quadrilheiro, vagabundo, foi preso duas vezes no Mensalão, junto com Zé Dirceu. Daí quem que é o presidente do PL aqui em Mato Grosso? Ananias, um cara já foi prefeito de Rondonópolis, foi presidente da Câmara, tem muito a se explicar também. Daí a nível nacional, o que que o PL representa? Agora, vamos pegar a atuação dos eleitos do PL aqui no Mato Grosso. Eles falam de pautas de direita de fato ou falam o dia inteiro pautas a favor de Bolsonaro? Então, assim, se eu pegar na prática, vamos pegar as votações aqui na Câmara de Vereadores. Os projetos dos vereadores aqui do PL. Projeto da. Me fala algum projeto de direita da Samanta, do Ranalho, do Abílio. O Abílio, o projeto dele, a missão dele enquanto prefeito é desapropriar o Contorno Leste. É brigar com o empresário. Então, na prática, é um partido que é cheio de oportunistas que se travestem de direita, aonde tem um candidato ao governo, que é o Hélio Fagundes, que historicamente andou com a esquerda a vida inteira, e tudo bem, não é um demérito, mas assim, é só uma escolha dele. Ele foi líder da Dilma, do Lula, era o cara do DENIT. Tem um livro até em homenagem a ele, lá, Os Bens que os Políticos Fazem. Então é um cara que nunca foi direita. E agora, por estar no partido que o Bolsonaro se filiou,

0: falo, Michele, uma coisa que nem que o Elton fala, nem o Piveta fala. Eu falo projeto real. Se for conversar aqui no programa sobre as ideias que eu tenho, eu falo de projetos de verdade, não aquelas platitudes e generalidades. Ah, saúde, vamos construir mais hospitais. Vamos valorizar o servidor da saúde. A segurança, vamos contratar mais. Sabe, assim, é aquelas coisas genéricas. Ninguém fala de coisas reais, palpáveis, assim, tangíveis, que mudam a vida das pessoas. Então, enquanto a pauta do PL é ficar discutindo quem é mais amado pelo Bolsonaro agora, que estão se matando entre eles, é uma guerra fratricida dentro do PL, eu estou falando de ideias. Então, o Eto faz parte de um partido que nem o próprio partido aceita ele. Né? Assim, os vereadores, os prefeitos, os deputados estão saindo de perto dele. Então, isso é direita? Não é, então meu ponto é só esse. Não é, eu não quero ser uma briga de vaidade pra saber quem tem o rótulo da direita. Eu olho pra eles, eu vejo a atitude deles e não consigo reconhecer nada de direita ali dentro, nada.
1: Você fala sobre as propostas que são exequíveis, que são tangíveis. Então vamos começar falando sobre a saúde, Rafael. Você trouxe uma proposta de que em 24 meses você vai zerar a fila por cirurgia.
0: Sim.
1: Como que isso vai se dar, né? A gente vai zerar dizendo assim, não existe mais ninguém esperando, ou é uma proposta que traz para um tempo aceitável a espera de quem está na fila?
0: Na verdade, é uma proposta que ela prevê acabar com as filas de exames e cirurgias atrasadas que é hoje. Tanto que, Michelle, eu fui fazer uma sabatina no hospital de câncer e tem tudo a ver com a minha proposta. Minha proposta não só é o mutirão no interior, mas como também trazer a tecnologia da inteligência artificial para a saúde. Eu falo muito sobre isso, é um assunto que eu adoro porque eu domino bem ele. Que a gente está trazendo uma ideia que não é nova, não tem vento na roda. É simplesmente pegar a base de dados do SUS que já existe. A gente vai incorporar a IA na saúde de Mato Grosso, tendo o sistema único de saúde no interior, nos computadores, nas máquinas das UPAs. Isso já acontece em El Salvador, que é nada mais nada menos que o Estado vai pegar essa ferramenta, vai unificar todas as informações de todos os matogrossenses usando a IA para isso, vai coletar todos os dados e com isso, através do sistema que vai estar na palma da mão do contribuinte e também no gestor, eu vou conseguir saber quantas andam as filas de cirurgia, eu vou conseguir fazer a gestão de controle de medicamento, que é o mais importante. Então, assim, vai acabar com essa história de prefeito, falar assim, olha, tipo assim, o Abílio faz muito aqui, né? Vamos fazer uma compra emergencial, ninguém sabe se realmente é emergencial ou não. Com a IA, eu tiro do ser humano e tiro principalmente do político o poder de decidir que horas vai comprar medicamento ou não. Porque a IA ela consegue saber fazer o controle natural e robótico do controle do estoque. Então, a IA vai fazer o controle do estoque, a IA vai fazer o controle de regulação de exames, ou seja, vai tirar também do ser humano e do político o poder de furar a fila dos outros, acabar aquela história de as pessoas ter que pedir favor para vereador para furar a fila, porque vai ser o controle automático. Por isso, por si só, eu já consigo acelerar a fila por causa disso. E também vai ter o prontuário único, que as pessoas, através do CPF delas, como a IA vai estar conectada com a base do SUS, através do CPF, na UPA, da onde ela estiver, no estado do Mato Grosso inteiro, o médico vai conseguir saber o histórico de saúde dela, quais exames que ela já fez, se ela pode tomar remédio ou não pode, qual remédio pode, como é que estão os exames de sangue, qual foi a última vez que ela foi no médico. Então isso agiliza muito o atendimento, muito, porque não vai ter aquele atendimento novo de novo. O médico vai olhar, ah tá, então a Michelle, ela tem aversão a tal medicamento, os exames dela estão bons ou não estão, olha assim, o histórico de saúde dela, do exame de sangue, ela pode ter hipertensão ou não pode, isso já acelera muito por si só. Então nada mais é que juntar tudo que já existe a base de dados, mas unificar um sistema só. Com isso eu vou conseguir melhorar muito e zerar a fila, sim, porque tem outro ponto, a gente vai fazer o contraturno de atendimento da saúde, assim como é feito em São Paulo. As empresas privadas podem, no contraturno, ser contratadas para fazer exame de imagem, por exemplo. Então tudo isso acelera muito a fila. E lá no hospital de câncer a gente descobriu que há uma defasagem. O diretor falou que, por exemplo, o Mato Grosso não consegue saber quantas anos a fila de mamografia, por exemplo. Pro estado não existe fila, mas ele fala que lá no hospital de câncer chega todo dia fila.
1: Mas e por que que existe
0: isso? Porque há uma defasagem burocrática entre o sistema do Mato Grosso, que não conversa entre si, mas na realidade, na vida real, existe a fila. Ou seja, com esse sistema que vai usar a inteligência artificial para controlar isso aí,

0: vai ser impossível haver ponto cego na saúde. Impossível, porque vai ser um sistema só.
1: Com a estrutura que já existe, Rafael, é possível dar essa celeridade, ajustar essa fila, ou é preciso mais contratações de funcionários, mais contratações de serviço, abertura de novas unidades?
0: Pelo contrário. É até ruim falar isso, mas eu acho que a IALA vai otimizar e não vai precisar de tanta gente assim no controle. Por exemplo, o controle do medicamento, não vai precisar mais de ser humano controlando. Não vai
1: precisar mais de servidores. Mas eu digo assim, para você fazer a cirurgia, para você fazer o exame.
0: Não, não precisa mais do que já tem aí, Michele. É só um controle de regulação. Ou seja, não vai ter mais ponto cego, esse é o ponto. Hoje há um ponto cego. Porque se o hospital de câncer está todo dia a gente batendo a porta, fazendo mamografia, e o Estado não consegue identificar isso, eu não vou inventar mais nada. Eu só vou acabar com o ponto cego. Isso por si só vai acelerar muito o atendimento das pessoas. Porque há um gargalo e há uma fila que está funilando tudo no hospital de câncer e as pessoas não estão conseguindo fazer. Então, com isso, eu controlo medicamento, controlo exame, controlo regulação de cirurgia e tudo isso num sistema só. E vai acabar também, que é o principal para mim também, aquela história de cada prefeitura consegue contratar um sistema diferente, um sistema operacional para... Não, isso aí a gente sabe como é que funciona também, né? Vai ser um sistema só para o estado inteiro. É tecnologia, vai baratear a tecnologia, que barateia o custo da saúde. Só de medicamento que a gente vai controlar, que não vai vencer, que não vai estragar, já vai ser uma economia gigante. Então, assim, ou seja, é uma proposta real, factível, não onera o Estado, pelo contrário, não precisa reinventar roda nenhuma, é só usar a inteligência a favor da saúde.
1: Segurança pública, né? Você tem falado sobre a Tormenta do Cerrado.
0: Não, é... A Tormenta do Cerrado? Ah, sim. Eu confundi com o Inferno Pantaneiro.
1: Não, o Inferno do Pantaneiro é o presídio, assim, né? A Tormenta do Cerrado seria essa grande operação para que houvesse, ou para que haja, um combate mais efetivo ao que a gente tem de problema na segurança pública. Você pode detalhar para a gente como se daria isso?
0: Ah, sim, por exemplo, quando a gente vai unificar a segurança pública, porque hoje, qual que é o problema? Não tem a patrulha rural, que é uma coisa que a gente vai instalar. Não tem também o uso de câmeras inteligentes nas rodovias, para identificação de assalto de caminhões, roubos. Então, nada mais é que unificar, usar também a tecnologia, que eu falo muito sobre tecnologia, Michele, você acha assim, a Rafael só fala disso, mas não é, ela serve também para a segurança pública. A partir do momento que a gente vai fazer rastreamento de veículos, a gente vai fazer uma conexão entre a patrulha rural e a polícia militar dos municípios, porque uma coisa é o atendimento da polícia militar nas cidades, é uma coisa. Agora não dá para esperar que ela seja a mesma coisa no campo. Então, com isso a gente vai, por exemplo, tem um parentes meus que são das forças de segurança que dizem que o índice muito grande de violência contra a mulher acontece no campo. Então, para isso, tem que haver uma patrulha rural ali próxima, que tem que estar conectada com o sistema de inteligência das rodovias, que tem que estar conectada com a polícia militar. Então, assim, é fechar o cerco e também a construção de bases militares no interior. É uma triangulação, é quase que fosse um mini quartéis. Porque hoje a rota do tráfico, ela acontece justamente da rota caipira nas cidades pequenas, lá onde tem uma delegacia com apenas 3 policiais. Não, a gente vai fazer uma triangulação e montar bases militares mesmo, da polícia, com mais soldados para justamente evitar essa rota. Então, o Estado é muito grande, Michele. Não tem como a gente achar que o Estado tão grande como esse não precisa ter bases militares trianguladas pelo Estado inteiro. Isso vai ter, está previsto no nosso plano, e é a maneira eficaz de fazer para acabar de fato com o crescimento de facção no Mato Grosso. Não dá para aceitar que um Estado tão rico e tão pouco povoado já seja dominado por facção criminosa, né?
1: Existe uma frente que prevê também o sufocamento financeiro dessas facções, Rafael. Como é que você pretende atuar nesse sentido? Porque se fala, né? Você tem que aumentar a repressão, com a presença de mais policiais e tudo mais. Mas se você não corta a fonte financeira, ela se reestrutura.
0: É, se reestrutura, só que é um trabalho conjunto, né? Polícia Civil, Polícia Militar e também a Delegacia Penal que a gente quer construir, né? Porque eu acho que a Polícia Penal já é uma força que ela atua dentro dos presídios. São os policiais que estão em contato o tempo todo com os faccionados. E hoje esses policiais, eles não têm uma delegacia própria para dar uma estrutura melhor para eles. Eu conversei com eles, eles falam muito sobre isso. Eles põem até o rosto deles, eles são conhecidos lá dentro. Então, eu acho que unificar as polícias e botar mais uma força à disposição das forças de segurança para contribuir com a inteligência para sufocar o crime organizado é fundamental. Mas sim, o sufocamento financeiro é importante. Mas daí é um trabalho que a polícia já faz, tá, Michele? Eu não vou aqui prometer algo que já acontece. Já faz. O problema é que hoje não está prendendo essa turma. Mas o trabalho de inteligência de localizar e rastrear o financiamento dele já acontece. Agora não há um combate efetivo e corajoso. Acho que o Mauro falhou nisso aí, ele não conseguiu ter a coragem necessária para enfrentamento de facção criminosa. Porque muito se falou em tolerância zero, mas pouco se viu.
1: O que faltou, na sua opinião?
0: Acho que, de fato, coragem. O governador é o chefe da Polícia Militar, né? Então, faltou coragem e da garantia de respaldo jurídico pro policial, principalmente. Porque hoje um policial que vai pro enfrentamento, ele fica, né, abandonado juridicamente. Então, faltou um governador que fala assim, ó, pode ir, vai ser de fato tolerância zero mesmo, vamos aumentar o policiamento interior, vamos triangular as bases militares, vamos enfrentamento mesmo, que não vai ter, assim, é coragem. O Caiado fez isso no Goiás. O Caiado tomou frente. Eu acho que faltou pro Mauro talvez tomar frente mesmo. Falou, não, ó, não vai ter. E eu entendo, é perigoso mesmo, é um assunto delicado, é uma força muito, é um estado paralelo, literalmente. Então, faltou, acho que, só coragem. Porque infraestrutura teve, o estado tava mais estruturado mesmo, tinha mais. Quem lembra como é que foi o governo táxi aqui na questão da segurança pública, lembra como era o caos. Mas faltou, acho que, só o lado humano da coragem, de assumir que essa é a bandeira que está acabando com o Brasil, e assumir e ir para cima. E é coisa que eu digo muito, tem que ir para cima, tanto na construção do inferno pantaneiro quanto na repressão dessa turma aí.
1: Como funcionaria a delegacia penal? Você tem uma necessidade de tirar os policiais penais de dentro dos presídios, ou é uma atuação exclusiva?
0: Não precisa tirar, foi uma demanda, conversando com eles, não, eles não precisam sair de lá, eles precisam ter uma base estrutural para eles. Eu acho, no fundo, eles querem apenas se sentir parte de fato das forças de segurança, sabe, Michele? E eu entendi isso, depois que eu conheci e vi o trabalho deles, de fato, é um trabalho invisível, ninguém fala deles, ninguém repara, mas são os policiais que estão dentro dos presídios todos os dias, olhando cara a cara para o faccionado. São os policiais que sabem que a visita íntima faz com que seja o leve trás da facção. Então, quando vai uma esposa, uma namorada ou uma mulher lá fazer visita íntima, é a hora que leva informação. Então, eles estão na ponta, eles estão sabendo o que está acontecendo. E eles não são tratados como uma força de segurança de fato, como uma delegacia. É como se fosse, Michele, dar dignidade mesmo para essa turma. Que eles trabalham na ponta, eles estão vendo o que está acontecendo. E hoje, como facção criminosa é o problema do Brasil, então nada mais justo que pegar esses policiais honrados que estão lá na ponta, dentro do presídio, e dar mais estrutura para eles.
1: Mas o que de fato faria a delegacia penal?
0: Eles falam muito sobre falta de estrutura de inteligência para eles. Sabe, ô Michele? Então é a hora de que eles vão sentir ali que vai ter uma infraestrutura física mesmo, de inteligência, de controle, até de armamento e tudo. Então é uma demanda da Polícia Penal, é uma demanda que a gente viu que é necessária, e é uma demanda de quem combate a facção criminosa de fato na ponta. Entendeu? Então eu acho que é importante, até porque vai auxiliar a Polícia Militar, vai auxiliar a Polícia Civil. Que hoje, que falta também, Michele, você acompanha aqui, você é jornalista, falta a integração entre as polícias, né? Principalmente, né, na parte da inteligência. Então é a Polícia Penal junto com a Militar e a Civil. Eu acho que assim a gente vai conseguir, de fato, botar essa turma para correr no Mato Grosso.
1: E o Inferno Pantaneiro, o que, que ele difere das unidades prisionais que a gente já tem em Mato Grosso?
0: E ela difere no ponto de publicitário, que é a minha área, né? Michele, você me conhece. Eu acho que, a partir do momento que o vagabundo souber que tem um presídio chamado Inferno Pantaneiro, que vai estar no Pantanal com zero sinal de celular, com zero privilégio para tudo, ele vai saber que não quer ir para lá. Mas na prática, nada mais é que um presídio de segurança máxima, que a gente vai zerar o déficit de vagas, né? De casas para essa turma morar. Hoje, 1.600 vagas faltam em presídio. Isso é muito ruim, porque na hora que o juiz tem que escolher quem é o mais perigoso para prender, é ruim. Porque daí é essa hora que agressor de mulher fica solto. Essa é a hora que um crime com menos risco à sociedade fica solto. Então isso é muito ruim. Então eu acho que o papel do governador, já que eu não posso alterar as leis, adoraria garantir que os caras fiquem presos, não consigo. O que eu consigo garantir é que haja vagas para eles morarem lá, entendeu? Ficarem muito tempo. E também usar o próprio trabalho, que a gente fez essa pesquisa, né? O Inferno Pantaneiro custaria em média 225 milhões de reais. Só que como aqui em Cuiabá tem presídio onde os presos constroem um bloco de concreto, a ala feminina constrói até a área de transmissão de energia, Então, a gente usaria a própria mão de obra deles aqui para a construção de infraestrutura. Eu acho que a gente cria uma sensação assim de que o Estado está negando o crime organizado, está negando e enfrentando de fato o crime. É muito mais sobre mostrar a nova posição do Estado em relação ao crime do que qualquer outra coisa.
1: Rafael, você fala também sobre a parte econômica no seu plano de governo, dizendo que é preciso trabalhar pela industrialização de Mato Grosso, e você coloca ali como meta, em 4 anos, passar a beneficiar pelo menos 32% dos grãos que são produzidos aqui em Mato Grosso. Existe muita discussão de o produtor que exporta hoje vai querer que esse grão, de fato, fique dentro de Mato Perfeito. Grosso para passar por esse processamento e tudo mais. Como é que você vai tratar isso? Como é que você vai viabilizar essa meta que você estipula no seu plano de governo?
0: Michele, essa parte é muito importante, porque essa proposta ela veio justamente dessa unificação do meu projeto de governo com o do Renan Santos em Brasília, para presidente. Porque a gente entendeu que se o Brasil, e principalmente o Mato Grosso, não começar urgente a verticalizar essa nossa produção, a industrializar, ele vai ficar para trás. Hoje a China já começou a plantar na África, em alguns países da África, ela está ali já espalhando e criando alternativas para a produção dela. Daqui a alguns anos, a China vai virar assim: Brasil, eu não preciso mais de vocês, do grão de vocês. Obrigado aí, foi bom quando durou, valeu, abraço. E aí, a gente faz como aqui no Mato Grosso? Hoje o Mato Grosso é o que garante minimamente a balança comercial do Brasil, está minimamente favorável. Mas se a gente continuar com essa questão de só exportar grão, o mundo está indo para o outro lado. O mundo está beneficiando terra rara, está investindo em tecnologia para outras coisas, e o Brasil está exportando, virando um fazendão ainda. Então, a ideia é, vamos estimular para que pelo menos ali na ZPE de Cáceres, que tem isenção de impostos federais, estaduais, municipais, vamos atrair indústria de tecido? Por que não uma fábrica de bolsas de couro? Por que não verticalizar ali? Já tem a Impasa, mas vamos construir mais indústria de óleo? Vamos pegar na agroindústria, que é a nossa vocação, e vamos realmente fomentar de fato? Porque vai chegar um momento que não vai ter mais como. Mas para isso, Michel, não tem como só trazer indústrias usando incentivo fiscal.
1: Porque vão acabar, inclusive.
0: Inclusive. Mas por que ainda tem que ter incentivo fiscal? Qual o argumento que eu vou ter para uma indústria de fora para vir para Mato Grosso? A gente está no meio do país, sem escoamento, sem logística, frete mais caro, porque a gente está no meio do nada. Então já não tem ferrovia, já não tem rodovia direito. Não tem hidrovia, não funciona. A energia é cara. Não tem silo para armazenamento. Qual é o argumento que eu vou ter? É só com incentivo mesmo. Então, qual que é a nossa lógica? Vamos inverter o Estado. Vamos começar a investir pesado em infraestrutura mesmo. Que é, quando a gente fala no nosso programa que Mato Grosso vai ser a locomotiva do Brasil, é nesse sentido. A partir do momento que a gente tiver ferrovia contento, tiver rodovia contento, a hidrovia funcionando, conectado com a ferrovia, conectado com a rodovia, com certeza o frete barateia. Porque eu ouço muito esse papinho bobo assim: ah, olha só, o Mato Grosso é o estado mais produz alimento e essa cesta básica é mais cara, como se fosse uma escolha do produtor ser malvadão assim. Não, é matemática, é frete. Aqui a estrada é ruim, aqui não tem ferrovia, daí o frete fica caro, daí é lógico que acontece isso. Então, a nossa ideia é, vamos então inverter isso aí? Que tal a gente começar a fazer com que o frete seja mais barato? Que tal a gente começar a fazer que as indústrias queiram vir para cá sem incentivo fiscal? Para realmente modernizar esse estado. Porque hoje, Michel, você sabe muito melhor do que eu, é o estado que mais produz, porém é o estado dos privilégios da classe política e do alto escalão do servidor público. E eu, quando falo isso, as pessoas escandalizam, mas é tão verdade. Eu tô dentro disso aí, eu tô vendo. Eu sei que tem servidor comissionado ganha 30 mil em Mato Grosso. Aqui tem os dois prefeitos mais caros do Brasil, estão aqui, que é o Cláudio Ferreira, coincidências, ambos do PL. Né, os patriotas, né, a favor da mudança da nova política. Um é o Cláudio Ferreira, que contribuiu para aumentar o próprio salário, que vira salário IVI, né? Tem o Abílio, que é o segundo maior. Olha que loucura. Daí a Câmara de Vereador de Cuiabá é uma das mais caras do país. A Assembleia é a mais cara do país. Então, aqui a gente fica discutindo sempre esse voo de galinha. Ah, vamos reajustar aqui, reajustar ali. Ou seja, a gente produz muito e essa riqueza vira privilégio. Eu proponho vamos produzir muito e essa riqueza virar trem, virar ferrovia, virar hidrovia, virar silo, virar energia mais barata, zerar esse mês de placa solar. Vamos, né, inverter essa lógica. Então, no fundo, minha proposta é essa. Vamos acabar com essa cultura de o Estado é o Estado dos privilégios. Quando eu trago amigos meus lá de São Paulo, da política, o Renan Santos veio pra cá, o Arthur, a Amanda Vettorazzo, que é vereadora. O dia que eu falei pra Amanda, que é vereadora de São Paulo, quanto ganha o vereador daqui, ela ficou assustada.
1: Quase quis mudar pra cá.
0: Ela, Rafael, eu ganho, o meu salário líquido é 18 mil. E mais nada. Falei, ah, só isso. O vereador aqui é 60 mil. Ela não é possível.
1: Rafael, deixa eu te fazer um questionamento. Você está dizendo sobre a questão da infraestrutura, né? Que a gente precisa melhorar toda a questão de rodovias, ferrovias, hidrovias. E tem lá no seu plano de governo que você quer expandir 250 quilômetros de ferrovias e duplicar 40 quilômetros de rodovias. Primeiro, onde seriam essas duplicações? Segundo, de onde sairia o recurso para isso? Você pretende rever o fim do FETAB 2, que foi anunciado pelo atual governo?
0: É, o FETAB 2 tem que acabar, né? Até porque é temporário. Já tem. Agora, recurso tem. Para isso tem, Michele. É, o Mato Grosso vai poder investir, se não me engano, aí, finalmente 18%, vai ter capacidade de investimento, né? Podendo chegar com mais cortes que eu quero fazer com a reforma administrativa. A meta chegar a 22, poder de investimento do Estado. Então, dá para fazer sim. E a questão é priorizar infraestrutura, que hoje não acontece. Então, quando eu falei aquela vez também, as pessoas não entenderam, que eu falei que eu sou contra pagar RGA retroativo de pandemia, porque eu não vou ser populista. Como os adversários estão falando isso, estão mentindo que é possível pagar. Porque não é. Assim, cara, é ruim falar isso, parece que eu estou sendo malvadão e contra o servidor público. Pelo contrário, eu acho que valorizar o servidor não é só com RGA retroativo, é infraestrutura, é dignidade, é atendimento de qualidade, porque é como eles falam, como se o servidor não fosse um ser etéreo que não convivesse no Estado. Sim, o servidor também quer escola de qualidade, o servidor também quer andar uma rodovia de qualidade, o servidor também quer que o Estado tenha indústria. Então eles falam como se o servidor não usasse nada do Estado, assim, valorize ele, pague. Não, ele também quer uma escola estadual melhor, ele quer também uma ferrovia, ele quer uma rodovia. Então, quando eu falo que eu vou cortar esse tipo de lógica que acontece no Estado hoje, é nesse sentido, tem que reverter tudo isso para aí sim poder terminar a duplicação das rodovias que precisam, começar a construir ferrovia de verdade, fazer parcerias público-privada. Porque, Michele, Mato Grosso, aqui caberia a França e a Alemanha aqui dentro. Só que a França e a Alemanha juntas têm 70 mil quilômetros de ferrovia. E aqui Mato Grosso é o quê? 300 e pouco? Hoje. Com a Rumo, que vai chegar ali em Lucas, vai ter 700 mais ou menos. Mas é nada. Mato Grosso era para ser cortado de ponta a ponta de ferrovia. Era para ter ferrovia para turismo, poderia ter para frete, para escoamento de produção, para tudo. Com ferrovia, você vai ter menos caminhões nas estradas. Com menos caminhão na estrada, menos acidente. Os caminhões fariam trechos mais curtos. Ou seja, tudo melhora. Eu tô falando, Michel, de uma tecnologia de 200 anos que enriqueceu o mundo. E assim, aqui a gente não consegue. Aqui a gente faz festa para inaugurar a rodovia. Que coisa mais antiga que isso? Olha só, duplicamos mais 10 quilômetros, hein? Parabéns. Que isso, cara? Esse é o mínimo.
1: Rafael, você fala da reforma administrativa. O que você pretende, por exemplo, você pretende enxugar o número de secretarias? O que você pretende cortar nesse saneamento da reforma?
0: Por exemplo, a gente tem aqui a CEAF, né? Mas não tem a Secretaria do Agronegócio, de fato. Então, o que move o Estado é o agronegócio e a gente não tem uma secretaria. Então, para isso precisa acabar com a CEAF? Não, mas eu acho que pode virar uma coisa só. A CDEC ali e a CEAF e a Secretaria do Agronegócio virar uma coisa só. E assim, é preciso cortar um pouco na carne mesmo. Mostrar que não precisa de tanto para fazer tudo, né? Eu sei que eu adoraria ter o poder de também reduzir os privilégios dos outros poderes, mas não pode, né? São independentes. Mas eu tenho certeza que dá para dar o exemplo.
1: Mas você pode discutir do duodécimo.
0: Pode, e com certeza discutirei, porque é só pegar a base nacional, Michele. É ridículo. O que o Mato Grosso faz aqui é ridículo. Eu falo isso e eu sei que é ruim, porque eu só me atrapalho falar isso, porque eu perco o voto e eu tô mexendo um vespeiro muito grande, né? Mas você sabe mais que eu, como que é, principalmente o judiciário, os privilégios daqui. É muita coisa. Como a Assembleia é super privilegiada. Então isso aí tem que acabar urgente, não faz sentido. Deveria ter, sabe o que eu acho que deveria ter? Uma lei, não sei se é possível isso, mas uma lei nacional que meio que criasse um teto, uma base ali, ó.

0: ó, daqui ninguém passa. Vamos criar uma média nacional de todas as assembleias do Brasil, todas as câmaras de vereadores do Brasil. Vamos criar uma média aqui. Ó, até tantos mil habitantes é tanto. Vamos moralizar essa parada? Porque hoje o Mato Grosso, hoje essa palavra é essa, o Mato Grosso é imoral nessa questão aí. E assim, não tô falando do servidor que é concursado, não. Tô falando, geralmente é mais do comissionado mesmo. É o cara que ganha 20, 25, 30 mil reais por mês. Então assim, isso faz sentido? Não faz. Isso aí já geraria uma economia gigante pro Estado.
1: Rafael, antes de ir embora, eu não posso deixar de te perguntar isso, porque durante o debate da TV Vila Real, o candidato Wellington Fagundes te rotulou como candidato de aluguel, dizendo que você teria ali uma combinação com Otaviano Piveta para atacá-lo. Em outros momentos, você foi chamado também de Padre Kelmon. Inclusive, um ouvinte que está nos acompanhando colocou: bom dia, Padre Kelmon. Como é que você responde a isso?
0: Bom, é fácil o Eto falar isso de mim, porque é só o que ele pode falar de mim. Agora, eu não preciso combinar com ninguém para falar e mostrar para a população o passado dele. O Eto Fagundes tem que entender que o passado dele, quem construiu, foi ele. Eu não preciso combinar com ninguém para falar a verdade. Qual que é o problema? O Eto tá atacando o mensageiro, que sou eu. Só que eu sou o mensageiro que tô mostrando pro Mato Grosso quem ele é. E eu tenho muito orgulho de saber que hoje, se as pessoas estão conhecendo o livro que homenageia ele, que é do Chico Góes, Os Bens que os Políticos Fazem, eu fui a primeira pessoa a mostrar esse livro. Eu já comprei umas 4 edições dele, tô espalhando por aí. Porque eu que mostrei, ou seja, o Eto tá atacando o mensageiro, ele quer desqualificar o mensageiro, que sou eu, para que a minha mensagem não tenha autoridade, ela seja desqualificada. Só que não adianta, ele vai poder falar, ele fala que sou Padre Kelmon, né, tá? Eu até acredito, talvez eu seja, porque o Eto é católico, e a gente sabe que ele adora um terço. Né? Pra quem entendeu a piada, o Eto era conhecido como Trintinha, lá em Brasília. Né? Então, 30%, o terço, né? Então, assim, o Eto é esse cara, é o cara do DENIT. É o cara da sanguessuga. É, Edésio, Sinésio, desculpa, Sinésio, eu citei no debate, deixou ele descontrolado, que eu falei, ué, quem é Sinésio? Porque Sinésio é um assessor que até hoje tá nomeado no gabinete do Ayrton, que é o salário mais alto do gabinete dele, que foi delatado por Silva Barbosa, que foi processado, até devolveu o dinheiro, Michele. Ele foi delatado junto com o Ayrton, e hoje, como presente, tá nomeado no gabinete dele. Então, quando o mensageiro aqui, Rafael, denuncia, ele precisa qualificar. Daí é o candidato de aluguel, é o Padre Kelmon. Não, candidato de aluguel é o Elton, que está de aluguel no PR, que não é aceito lá. E o Elton está para ser despejado, esse PR, que ninguém aceita ele.
1: Então, 1 minuto para as considerações finais,
0: Rafael. É isso. Então, pessoal, muito obrigado pela presença aqui, ter me chamado aqui. Michele, é um prazer. Eu me chamo Rafael Milas, tenho 43 anos, sou pai da Gabriela, inclusive hoje é aniversário dela, 12 anos, parabéns, filha. Pai do Davi, pai da Helena, marido da Marcela. Eu sou um cara comum, como vocês estão me ouvindo, empresário aqui da cidade, que está revoltado de fato com a classe política e tem uma solução prática para resolver o Estado. Então, se você não me conhece, vá no meu Instagram, @ Rafael Milas, dá uma olhada nas propostas, e meu papel é esse: trazer solução para Mato Grosso e apontar o dedo para político malandro. Então, se você gostou das ideias, vamos junto comigo e mudar esse estado.
1: Esse foi Rafael Milas, que falou com o Ouvinte da Cultura na manhã dessa quarta-feira, dia 9 de setembro de 2026. Intervalo, a gente volta já.

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9: 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É isso aí, para cima!

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1: Agora são 8h06. A gente está de volta com o Jornal da Cultura e eu recebo já nesse momento aqui nos estúdios Lúcio Sorge, a elegância da notícia, para nos ajudar a entender um pouquinho daquilo que está acontecendo aqui no nosso estado. Bom dia, Lúcio. Seja muito bem-vindo. Qual é a pauta do dia de hoje?
2: Bom dia, Michele. Bom dia, Marcos Feitosa. Bom dia ao nosso colega
1: Amaral.
2: E bom dia aos ouvintes do Jornal da Cultura. Em Mato Grosso e no Brasil, tudo calmo, né, Michele?
1: Tranquilo.
2: Tranquilo, calmo.
1: Céu de brigadeiro.
2: Céu de brigadeiro.
1: Crise em lugar nenhum.
2: Michele, lá em Brasília, os ministros do Supremo, um de um lado e outro de outro, querem escolher o próximo presidente da República, não é? Mas eu vou começar por uma polêmica aqui de Mato Grosso, que também tem a ver com escolha.
1: E com o período eleitoral?
2: E com o período eleitoral também, tá? Tem a ver. Tem a ver com uma lista de 15 tenentes coronéis, que 5 serão escolhidos para ter a patente de coronel da PM. E olha, eu tenho ouvido aí nos bastidores que essa lista ela é tremendamente injusta, tá? E já ouvi também dizerem que os critérios que definiram essa escolha são desonestos. E aí é o seguinte:
1: a lista dos 15.
2: A lista dos 15. Diz que os critérios são profundamente desonestos. Aí, o Piveta disse que não vai nomear agora. E aí ele colocou uma frase aqui, ó. Eu vou falar a frase dele e depois, no final, eu vou sugerir outra frase para o governador. Ele falou assim: olha, ele disse que quer nomear só depois da eleição, né? E aí ele diz assim: não nomear também é governar. Olha, a criatividade no período eleitoral é gigantesca. Bom, só para situar os ouvintes aí, a Associação dos Oficiais da Polícia Militar e do Corpo de Bombeiros Militar está pressionando pela nomeação de novos coronéis por merecimento, né? E aí, como eu disse aqui, o governador decidiu postergar o preenchimento dessas vagas para depois da eleição. E aí, a insatisfação aqui dessa ASOF, né, que é essa associação, veio a público depois da conclusão do processo pela Comissão de Promoção de Oficiais, a famosa CPO. Daqui a pouco eu vou falar dela com mais detalhes, que habilitou 15 tenentes coronéis para disputar 5 vagas de promoção por merecimento ao posto máximo da corporação. E aí, num documento aí que essa associação distribuiu, eles colocam o seguinte: não se questiona a prerrogativa de escolher. Questiona-se transformar a prerrogativa de escolha em poder de não escolher ninguém, destacou a entidade nesse documento. Ou seja, estão querendo emparedar o governador para obrigar a escolher quem eles colocaram nessa lista. E aí, o problema todo aí é o seguinte: nessa lista, os tenentes coronéis que atuam na atividade operacional foram solenemente ignorados, foram escanteados. Vamos aos detalhes? Pois é. Um dos indicados nessa lista dos 15, para ser promovido a coronel, tem por acaso, né? Porque coincidências acontecem. Nessa comissão, na CPO, de promoção de oficiais, tem um irmão de um dos indicados nessa lista. Ponto. Primeiro caso. Vamos ao segundo caso. como eu disse aqui, quem atua na atividade operacional foi descartado, foi escanteado, foi ignorado. Aí, uma outra pessoa indicada nessa lista dos 15, ela ficou, ela ou ele, né? 6 anos onde? Lá no Rio Grande do Sul. Voltou não faz muito tempo. Não acabou. Tem mais. Tem uma pessoa muito próxima de um coronel, né, que atua na advocacia lá em Brasília, defendendo grandes clientes, né, que tem, me parece que é a esposa dele, indicada para assumir a patente de coronel. E o seguinte, as informações que eu tenho é que ela passou um tempão lá em Brasília. Essas são as informações que circulam nos bastidores. Voltou há pouco tempo. Aí fica o seguinte, né? A lista dos 15 foi montada com base nos amiguinhos do poder, dos comadres e das comadres e dos compadres. Daí, tem a irmandade também, não é? Olha, então é o seguinte, é preciso nesse momento averiguar porque é que estão pressionando para nomear urgente esses coronéis. E por que é que o governador Piveta vai postergar essa decisão?
1: E quem, né, que forma a lista, Lúcio?
2: Quem forma a lista?
1: É
2: esta comissão.
1: É a comissão
2: de promoção de oficiais. Forma a lista e encaminha para o governador. Mas vamos ouvir aí o que o governador Otaviano Piveta falou, assim, nesse, ele teve assim um lance de muita criatividade nessa frase que eu já citei aqui. Vamos ouvir aí, Amaral.
3: Qual é a dificuldade do senhor fazer a nomeação dos coronéis, dos nomes escolhidos, que já passou do tempo, né?
4: Não passou do tempo. Eu falei ontem e vou repetir. Não nomear também é governar. O governador tem a chancela para fazer, tomar a decisão que julga conveniente para a sociedade.
2: Tá bom. A frase de Otaviano Piveta num momento de inspiração, de criatividade. Não nomear também é governar. Mas eu vou tomar a liberdade aqui de sugerir uma outra frase, um outro conceito para o governador Otaviano Piveta. Governador, governar também é ter coragem de decidir para consertar aquilo que está errado, né? Isto também é governar, governador. Corrigir o que está errado, porque a gritaria aí fora, nos bastidores, no meio da tropa, é muito grande. Mas espera aí, vai jogar depois da eleição? É isso? É isso? Por quê, hein? Essa lista aqui tem alguma coisa a ver com o antigo governante de Mato Grosso? É essa outra crise que o governador Otaviano Piveta está tentando evitar? Quem indicou essa lista, o comando da Polícia Militar, responde mais ao ex-governador Mauro Mendes. Olha, não estou fazendo acusação nenhuma. É o que a gente ouve nos bastidores. Agora, não pode deixar, porque é o seguinte, governante tem que ter a capacidade e a coragem de decidir e jogar para depois da eleição. Olha, remete a falta de coragem de tomar a decisão. Não pode jogar. Primeiro, decidir o seguinte: o que devia ser feito, olha, tenho ouvido nos bastidores, a luta vai ser para anular essa lista.
1: Então,
2: para que ela seja feita de forma mais republicana, reconhecendo quem está na atividade operacional. O seguinte, a pessoa que estava no Rio Grande do Sul também era assessora de um importante gabinete do Palácio do Governo, de uma secretaria poderosa da Secretaria de Educação. Além da outra pessoa que estava em Brasília há 7 anos. E aí? Não vão corrigir a lista? Vai permanecer a mesma lista?
1: É isso que eu quero te perguntar, Lúcio. O governador, ele tem a autoridade de interferir ou de dizer assim, olha, essa lista eu não aceito, monta outra lista que seja mais condizente com a realidade, justamente ouvindo esses reclames que você trouxe pra gente?
2: Eu não sei responder essa pergunta, Michele, mas ele tem a autoridade de enquadrar quem produziu uma lista injusta, ignorando os tenentes coronéis, as tenentes coronéis que estão ralando na atividade operacional. Eu acho que esse poder ele tem de enquadrar essas pessoas. O governador, por exemplo, tem o poder de demitir o comandante da Polícia Militar, porque essa comissão de promoção de oficiais é subordinada a ele. Então é o seguinte, se ele quiser, ele tem o poder de mudar essa lista, né? E o seguinte, e não ficar olhando para problemas políticos nesse momento, deixar para depois da eleição, porque, como eu disse aqui, governante tem que ter a coragem de decidir e não empurrar com a barriga. É isso.
1: Lúcio, aproveitar a sua presença, nós temos aqui como última informação que Flávio Dino reintegra Andrei Rodrigues ao cargo de diretor-geral da Polícia Federal. Andrei Rodrigues tinha sido afastado por André Mendonça, por dizer que ele tinha ali vazado informações para que Alexandre de Moraes fizesse um pedido de investigação contra André Mendonça. Você quer falar um pouquinho dessa crise lá no Supremo e da repercussão que isso pode ter no período eleitoral?
2: Vamos falar. Só faltou uma outra informação que eu preciso colocar aqui. Necessariamente, essa informação pode não estar ligada com o assunto anterior, dessa lista para promoção para a patente de 5 coronéis. Necessariamente pode não estar ligada, mas nos bastidores tem uma outra informação, Michele, muito preocupante. Transporte aéreo de ouro e mercúrio sendo protegido de alguma forma aqui em Mato Grosso. Isso teria ocorrido aqui no estado.
1: Até o candidato Maurício Coelho trouxe isso no debate da TV Vila Real, né?
2: Eu não me lembro. Sim. Não vi. Eu quero acreditar que isso... Quero torcer para acreditar que nisso não tenha envolvimento de nenhum organismo oficial ou de pessoas ligadas à estrutura policial de Mato Grosso. Não estou falando da PM como instituição, não. Eu estou falando de integrantes da Polícia Militar. Eu não quero acreditar nisso. Eu me recuso a acreditar nisso, porque aí a proteção da sociedade por meio da segurança pública, olha, fica no limbo, né? Eu não quero acreditar nisso. Não quero, eu me recuso a acreditar que esse tipo de coisa tenha tido uma proteção de gente poderosa. Não quero acreditar. Mas, tem aí os órgãos de controle, né? Porque como é ouro e mercúrio, tem Polícia Federal, tem Ministério Público Federal, eles podem, se quiserem, investigar, né? É isso.
1: Vamos falar de Supremo?
2: Vamos lá. Na eleição presidencial, o Supremo... Olha, tem a charge aí do...
1: Dejamil?
2: Do Dejamil de hoje. Ela resume tudo isso, né? A briga de Moraes com Mendonça está mais interessante do que a de Lula
1: e Flávio Bolsonaro.
2: É isso. Porque os maiores figurões da República são reféns, né, Michele? Nesse gigantesco escândalo do Banco Master, do mafioso, porque é isso que ele era, né? Do mafioso Daniel Vorcaro, né? Todos eles, todos esses figurões aqui que já apareceram, a imprensa já divulgou, todos eles têm alguma historinha para contar sobre Daniel Vorcaro, só que eles, como a gente falava aqui de Mercúrio, eles escondem o ouro. E aí o seguinte, eu disse aqui, olha, e o Supremo vive a maior crise da sua história, né? Por conta do quê? Por conta da eleição presidencial. De um lado, Alexandre de Moraes, né? Próximo do Palácio do Planalto, do presidente Lula. Do outro lado, André Mendonça, o terrivelmente evangélico representante legítimo da família Bolsonaro. É isso que está acontecendo, né? Esta guerra do Supremo, esta guerra, entre aspas, suprema, é só para definir quem vai ser o próximo presidente da República. Uma pena que isso esteja acontecendo por causa disso. Olha, depois do que foi denunciado de

0: Alexandre de Moraes, ele não reúne mais credenciais para continuar vestindo a toga de ministro do Supremo. Mas na outra ponta também tem cobrança. E o seu André Mendonça, que levantou o sigilo lá das conversas de Forcaro com Alexandre de Moraes, ele vai levantar o sigilo do Dark Horse para ver esse cavalo galopar? Vai levantar o sigilo? Porque, olha, desculpa, mas os 130 e poucos milhões do Dark Horse não é dinheiro privado coisíssima nenhuma. Espera aí. Ah, tá bom, o Daniel Forcaro emprestou o dinheiro. Como que Daniel Forcaro conseguiu todo esse dinheiro? Roubando dinheiro público. É isso. É isso. Aí é o seguinte, já chamaram ele de irmão. Agora...
1: Lindão.
0: É lindão. Olha, então é o seguinte...
1: De Dani.
0: O pau que bate em Chico tem que bater em Francisco. Essa que é a grande verdade. A briga lá no Supremo é isso. É uma briga onde está contaminada pela polarização política da esquerda e da direita.
1: Mas e como é que fica o Supremo nessa história, Lúcio? Como que se resgata a credibilidade da instituição? Porque ela está sendo atingida, né?
0: Está nas mãos do Edson Fachin. Ele que vai ter que decidir os rumos do Supremo e o que vai acontecer com esse país, não é? Eu disse aqui, Alexandre de Moraes não reúne mais credenciais para continuar sendo ministro depois que um mafioso mandou a mensagem para ele falando assim: e aí, eu tenho que fugir daqui 2 dias? Tá bom.
1: Segura lá, tá com certo. A PF e a PGR.
0: Mas e o André Mendonça? Ah, ele é um herói. Espera aí. Ele também se reuniu fora do Supremo com Daniel Forcaro. Também se reuniu lá no Alfaiate. Muito bom, né? Então é o seguinte, e aí? Aí ontem ele liberou quem? Liberou um dos ladrões do INSS, tirou da cadeia. Então é o seguinte, olha, desculpa, mas não tem santo nessa história, não, né? E a batata quente está nas mãos de Edson Fachin. Vamos esperar para ver o que ele resolve. E aí, ó, e a briga continua. Quem é que devolveu Andrei Rodrigues para o cargo de diretor da PF?
1: Flávio Dino,
0: ligado a Lula. Então é o seguinte, olha, a guerra continua. Agora, como isso vai acabar, ninguém sabe, hein, Michele? Ninguém sabe. Pior para o Brasil, que é vítima dessa polarização maldita e idiota. Porque é isso que essa polarização representa para a nação. Puxa o país para baixo. Puxa o país para baixo. É narrativa para todo lado. Tem gente que não gosta do que eu falo, mas aí é minha opinião e ponto.
1: Aí pode escutar ou não escutar, né, Lúcio? Tá tudo certo.
0: Exato.
1: E aqui em Mato Grosso, como é que você tá vendo esse desenrolar da campanha, né? A gente tá vendo, de certa forma, um embate mais duro entre Otaviano Piveta e o Wellington Fagundes, o Wellington passando por dificuldades ali dentro do PL, com cada vez mais abandono de prefeitos ao projeto, a ameaça de Ananias de punição desses prefeitos. Você acha que vai ter algum efeito prático essas ameaças do Ananias?
0: Antes disso, eu vou só corrigir uma informação aqui, recebi de uma amiga aqui. Eu cometi uma falha. Uma das pessoas que está naquela lista não é esposa do coronel da reserva Elmar Novak. É irmã dele, né? Que está nessa lista e que é muito questionada, porque foi essa aí que passou um tempão lá em Brasília, enquanto aquelas pessoas que foram escanteadas estavam ralando na atividade operacional. Só fazendo a correção da informação. Obrigado.
1: Tem ligação, mas não é matrimonial, é de sangue.
0: Exatamente, é isso. Bom, aqui essa mudança, essa, você fala assim dos prefeitos, dos infiéis.
1: É, você acha que vai ter de fato alguma punição para essa galera aí que o Ananias está falando?
0: Olha, o Ananias Filho já falou o seguinte, olha, ele vai abrir o processo lá de investigação e uma coisa que ele garantiu, os prefeitos infiéis do PL não conseguirão ser candidatos pelo partido em 2028. Foi isso que ele falou. Agora, tem outra coisa que precisa ser explicada, né? Nessa infidelidade. Por quê, hein? Porque esses prefeitos resolveram ser infiéis. Essa é a pergunta. O que é que tem por trás disso? O Ananias Filho deu uma pista, falou, olha, será que não estão usando a máquina pública para convencer os prefeitos a mudarem o seu apoio? Isso tem que ser explicado. Tem que ser explicado. Por que esta infidelidade? Não é isso?
1: Uma debandada geral, né?
0: Porque, olha, quem tem a chave do cofre tem muita força. Tem muita força. Não estou dizendo que isso está ocorrendo, mas a suspeita é forte.
1: O candidato Wellington Fagundes tem dito isso abertamente, né?
0: Já disse.
1: Já disse.
0: Já disse que, olha, os convênios, é por conta de convênio, liberaram um pedacinho do convênio e deixaram 70% a 80% para depois da eleição. É como acontecia lá antigamente, 40, 50 anos atrás, né? Iam lá para conquistar o voto do eleitor e davam só um pé da botina, o outro só depois
1: da eleição
0: que fosse votar.
1: É isso, Lúcio? Temos mais algo para hoje?
0: Não, tá bom para hoje.
1: Esse foi Lúcio Sorge, Elegância da Notícia, aqui na 90.7 na manhã dessa quarta-feira. 8 horas, 29 minutos, intervalo. A gente volta já.
0: Bom dia.

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1: 8 horas 33 minutos, a gente está de volta com o Jornal da Cultura. E como eu dizia agorinha no bate-papo com Lúcio Sorge, o ministro Flávio Dino reintegra Andrei Rodrigues e Almada à cúpula da Polícia Federal. O ministro Flávio Dino atendeu a um recurso de Andrei Passos Rodrigues e reintegrou o diretor-geral da Polícia Federal ao cargo. O pedido foi feito em petição que trata da investigação de recursos de emendas parlamentares ao filme Dark Horse. No pedido, Andrei afirma que a investigação seria prejudicada pela decisão proferida na petição 16.662, uma vez que o seu afastamento do cargo de diretor-geral interfere na organização da equipe responsável pelas investigações, retarda o acesso ao material disponibilizado e compromete a atuação célere da instituição. O ministro acolheu o argumento e, na prática, cassou a ordem dada ontem pelo colega André Mendonça, que havia afastado Andrei e o diretor de inteligência da Polícia Federal, Leandro Almada, dos postos, sob o argumento de que houve direcionamento político na produção de relatórios que questionavam a condução dos casos Master e INSS. Dino diz na decisão que, caso este relator se vê diante da situação em que outro ministro da corte determinou a paralisação da produção de relatórios de inteligência da Polícia Federal, medida inédita na história da corporação. Como consequência, procedimentos urgentes sob a condução deste relator vêm-se prejudicados por essa interferência nos trabalhos policiais. Compreende-se que o digno ministro André Mendonça tenha suas divergências funcionais ou pessoais com a Polícia Federal e possa defender os seus direitos perante a instância própria, mas tais direitos inerentes a qualquer parte que se sinta prejudicada não podem converter-se em fundamento para a prolação de decisão em causa própria, com o efeito de paralisar investigações e trabalhos policiais. Isso é um trecho da decisão dada pelo ministro Flávio Dino. Ao restabelecer as funções de Andrei e Almada, Dino ainda proíbe a edição de novas medidas cautelares contra ambos, fundadas exclusivamente em atos praticados no regular exercício de suas atribuições funcionais, em cumprimento a determinações judiciais. O ministro teceu críticas à decisão de Mendonça. O que disse Flávio Dino? Enquanto o plenário do Supremo Tribunal Federal não for chamado a se manifestar, não é cabível que investigações urgentes e com diligências em curso deferidas nestes autos e em outros sejam interrompidas em face de causa administrativo imposto externamente à Polícia Federal, com a demissão de todo o seu corpo diretivo. E o que é pior, com a determinação de suspensão de atividades de inteligência da Polícia Federal do Brasil, como se houvesse um único inquérito e um único julgador a envergar a toga do Supremo Tribunal Federal. Dino encaminhou a decisão ao plenário do Supremo e também à Procuradoria-Geral da República. Então tá aí mais um episódio dessa crise que assola o Supremo Tribunal Federal. A gente teve André Mendonça determinando o afastamento de Andrei Rodrigues e também do chefe da inteligência da Polícia Federal depois do pedido de investigação que Alexandre de Moraes fez contra ele, André Mendonça, no Supremo Tribunal Federal. Ele argumenta que Alexandre de Moraes teve acesso a informações que foram entregues pela Polícia Federal e que não deveriam ter sido entregues para embasar aquele pedido, e daí ele determina o afastamento de Andrei e do diretor de inteligência. Agora, Flávio Dino vai lá e reintegra o diretor-geral da Polícia Federal, dizendo que não é cabível o afastamento dele sem uma análise do plenário do Supremo, uma vez que as investigações e o trabalho da Polícia Federal poderia ser prejudicado. Então tá aí, mais um desdobramento dessa situação que coloca o Supremo Tribunal Federal na maior crise já enfrentada pela instituição aqui no Brasil. Vamos agora para o nosso noticiário local. Queria só atualizar o ouvinte.

0: Ponte da Cultura sobre os desdobramentos do noticiário nacional, mas agora a gente vem para o local. A juíza auxiliar da presidência do Superior Tribunal Militar, Amine Haddad Campos, e coordenadora do Observatório Pró-Equidade da Justiça Militar da União, deu uma declaração falando que um homem não morre exclusivamente por ser homem, uma mulher sim. Isso, essa declaração dela foi feita para rebater as críticas sobre a tipificação do feminicídio como um crime autônomo, né? Críticas que têm sido feitas aqui em Mato Grosso durante o período eleitoral, principalmente por Odílio Balbinotti, que é o primeiro suplente de José Medeiros, que disse que feminicídio é coisa criada pela esquerda. Vamos ouvir o que disse a Amine Haddad.
1: Infelizmente é uma falta de compreensão. A pergunta que nós devemos fazer é por que a mulher morre. Então nós precisamos perguntar qual é a condição para que ela venha morrer. Se fosse um homem, morreria? Existe esse controle da vida do masculino ou não? Então é pela falta, né, desse sentido que as pessoas distorcem, de não compreender o que é o feminicídio. É a condição de ser mulher que vulnera a realidade da vida dessa vítima. Então ela está condicionada a um controle pelo fato de ser mulher, uma desqualificação, como se ela não pudesse ter autonomia, como se a vontade dela não fosse importante, como se ela tivesse de estar sob o controle do masculino. Então é exatamente esse elemento que qualifica, que traz a evidência do feminicídio.
0: Então tá aí o posicionamento de Amine Haddad Campos, que é juiz auxiliar da presidência do Superior Tribunal Militar, desmontando aquela declaração que foi dada por Odílio Balbinotti aqui em Mato Grosso. O presidente estadual do Partido Liberal em Mato Grosso, Ananias Filho, voltou a criticar e ameaçar os prefeitos da sigla que declararam apoio à candidatura de Otaviano Piveta ao governo do estado, em detrimento do nome oficial do partido, senador Wellington Fagundes. Ananias afirmou que a atitude, que classifica como infidelidade partidária, fará com que os gestores desalinhados percam o comando dos diretórios em seus municípios. Vamos ouvir o que disse.
2: Sua opinião, devem ser expulsos?
3: Eu acho que não deveria nem ter expulsão. Acho que eles deveriam ter a moral e caráter de pedir para afastamento do partido, assim como eu dou parabéns ao Edson Piaia, que chegou no partido e pediu: olha, eu não concordo e eu irei afastar-me do partido. Assim é digno, ter dignidade de falar, de pedir o afastamento do partido. Não precisava nem de abrir procedimento. Se tivesse moral e comprometimento com os eleitores do PL, eles fariam isso.
4: Presidente, o político numa eleição, ele já está olhando para a próxima. Existe alguma chance desses prefeitos infiéis disputarem em 2028, que é a eleição de prefeito, pelo PL?
3: Certeza absoluta que não terão o diretório. E quem escolhe os candidatos são os diretórios. Nenhum que for infiel vai ter os diretórios de suas cidades. Então, eles vão, se quiserem pagar para ver, pode ver. Nós vamos fazer o devido processo legal, vai ter a instauração do devido processo legal, vai dar amplo direito de defesa, mas os diretórios não ficarão na responsabilidade deles. Então, eles vão querer assumir. Se quiserem pagar para ver, pode pagar.
0: Então tá aí, Ananias falando inclusive da dificuldade que esses prefeitos devem ter para disputar as eleições, ou melhor, para disputar a reeleição na campanha de 2028, justamente por redistribuir, digamos assim, o comando dos diretórios municipais nos respectivos municípios, a exemplo do que já aconteceu lá em Rondonópolis, deve também acontecer em Primavera do Leste, em Várzea Grande e nos municípios onde os prefeitos se voltaram contra a candidatura de Wellington Fagundes, mesmo com o alerta feito pela direção partidária de que haveria consequências para essas posturas. E o deputado federal Fábio Garcia minimizou o fato de ter dividido o mesmo palanque com o ex-governador Mauro Mendes, apesar de ambos estarem proibidos de manter contato por decisão do ministro Flávio Dino do Supremo Tribunal Federal, lá naquela decisão da Operação Heritage. Os dois participaram de um evento político em Sinop na última sexta-feira. As imagens passaram a ser analisadas pela Polícia Federal diante da medida cautelar. Fábio afirmou que a decisão impede o contato entre os investigados, mas não determina uma distância mínima entre eles.
2: Um vídeo do senhor e do ex-governador Mauro Mendes no mesmo evento. Senhor, vocês podem estar no mesmo evento, só não podem conversar. Queria que o senhor falasse um pouquinho disso. O que diz a decisão?
5: Não diz que a gente não pode ter contato, não diz que a gente tem que ter uma distância de tantos metros um do outro.
6: A PF já chamou o senhor para falar sobre isso, porque eles vão investigar o vídeo.
5: Bom, não fui chamado para nada sobre isso, sobre essa questão, mas estamos absolutamente tranquilos.
0: Então tá aí, Fábio Garcia falando que está tranquilo, que não tem problema nenhum, que eles não infringiram a medida cautelar que foi estipulada pelo Supremo Tribunal Federal na pessoa do ministro Flávio Dino. No entanto, o candidato ao Senado e ex-governador Pedro Taques acionou a Procuradoria-Geral da República pedindo a prisão de Mauro Mendes por quebra de cautelar e suposta milícia digital. Uma nova petição protocolada junto à Procuradoria-Geral da República coloca sob risco direto de prisão preventiva o ex-governador de Mato Grosso, Mauro Mendes, e o deputado federal Fábio Garcia. O terceiro aditamento à representação criminal no âmbito da Operação Heritage, assinado pelo escritório do ex-governador e advogado Pedro Taques, aponta o descumprimento ostensivo de medidas cautelares impostas pelo Supremo Tribunal Federal, além de levantar suspeitas de emprego irregular de verbas publicitárias do Estado para financiar uma campanha coordenada de ataques à Polícia Federal, à Procuradoria-Geral da República e ao próprio STF. A controvérsia central decorre de ordens judiciais expedidas em julho de 2026 pelo ministro Flávio Dino, que é relator do inquérito 1822 na Suprema Corte. Na ocasião, o magistrado determinou buscas e apreensões, bloqueios de bens e expressamente a proibição de contato entre os investigados da Operação Heritage, que apura crimes contra o sistema financeiro, peculato, lavagem de capitais e organização criminosa. Aqui na Operação Heritage, que investiga aquela operação que foi feita, aquele acordo que foi feito entre o governo de Mato Grosso e a Oi. Segundo a acusação, contudo, a restrição de comunicação imposta como alternativa menos gravosa à custódia cautelar foi abertamente ignorada pelos políticos durante ato público realizado em Sinop no dia 5 de setembro. De acordo com os documentos encaminhados ao Procurador-Geral da República, Paulo Gonê, Mauro Mendes e Fábio Garcia compareceram ao lançamento da candidatura do deputado estadual Dilmar Dal Bosco, ocasião na qual dividiram o mesmo palanque, permaneceram em espaço contíguo, cumprimentaram-se pessoalmente e trocaram palavras em interlocução reservada. O episódio, amplamente registrado em vídeo e divulgado por veículos de comunicação regionais, contou inclusive com citação nominal direta no microfone quando Garcia saudou publicamente o ex-governador diante do público e de autoridades presentes. Então, em razão disso, Pedro Taques fez essa petição à Procuradoria-Geral da República, pedindo que a prisão fosse determinada, uma vez que a medida cautelar imposta pelo Supremo teria sido, na visão dele, violada tanto por Mauro Mendes como por Fábio Garcia nesse evento de campanha lá no município de Sinop. A gente traz ainda como destaque O Áudio 9, Amaral, deputado estadual Júlio Campos afirmou frente a frente com o governador Otaviano Piveta que não apoia a candidatura dele ao governo de Mato Grosso por conta dos atritos políticos envolvendo o governador Mauro Mendes. Em tom bem-humorado, Júlio disse não ter nada contra Piveta pessoalmente e projetou uma boa convivência entre os dois após as eleições. Segundo Júlio, o desgaste teve origem no processo eleitoral em que o senador Jaime Campos tentou viabilizar uma candidatura ao governo de Mato Grosso, mas acabou rejeitado na convenção partidária.
7: Secreto, mas eu sou curioso. Para governo, o senhor vai de Wellington ou vai de Piveta?
8: Como que chama aquela frase do rei da Espanha, né? Cala-te, meu bem. Olha, eu disse, já disse, nada contra a figura do governador Piveta. Ele sabe muito bem, se não tivesse o atrito que tivemos com o Mauro Mendes, estaria tudo em paz. Mas foi muito radical, e aí nós estamos em campos opostos momentaneamente. Mas, a partir do ano que vem, se eu for eleito deputado estadual e ele governador, vamos ter uma boa convivência a favor de Mato Grosso.
9: Pode ser da base, Júlio? Hein? Pode ser da base esse cenário?
8: Eu sou partidário. Se o meu partido estiver na base, eu vou estar na base. Né? Votei todos os projetos que o governador Mauro Mendes encaminhou para a Assembleia. Claro que tinha algumas diferenças, né? Do ponto de vista que é natural e democrático, né? Mas seremos trabalhados. O que interessa é Mato Grosso, é prosperidade. Você vê, eu fui rival político na eleição da Flávia Moretti, mas nunca deixei de não dar o apoio. Agora mesmo o governador Piveta liberou, nessa semana, mais de 6 milhões das minhas emendas, dos quais 3 milhões e 200 para o município de Vaza Grande, que vai ser administrado pela prefeita Moretti. Política é uma coisa, administração, gestão é outra, né?
0: O senhor... E Otaviano Piveta respondeu a esse posicionamento de Júlio Campos e você confere agora.
8: E aí, excelência? Tudo tranquilo?
10: Tudo bem.
8: Na luta, a campanha? Tá devagar, né? Só moderna, né?
10: Vamos no ritmo. Paz e amor.
8: É. Agora inteligência artificial. É verdade. Né? Os deputados estaduais não estão mais na rua.
10: O senhor está.
8: Estamos tentando sobreviver, né?
10: O senhor está concorrendo de novo?
8: Estou concorrendo. Com dificuldade, mas toma, né?
10: Modesto, doutor Júlio.
8: É verdade. Tudo bem, meu preciso. Um joia, né? Firme, forte.
7: Se fosse dar um conselho para o governador Piveta, qual conselho o senhor dava, Júlio?
8: Mas quem sou eu para aconselhar o Piveta? É um homem que...
10: Eu era retirante então, do Rio Grande do Sul quando era governador aqui.
8: É verdade.
10: Vê como a democracia e o Brasil... O Brasil permite uma mobilidade social muito grande, né? Eu era...
8: Caminhoneiro, né?
10: Caminhoneiro, chegando aqui, ele estava construindo a 163 com o governador.
8: É verdade.
11: O senhor citou aí, Júlio,
9: a inteligência artificial. Vocês dois são políticos aí experientes. O que vocês estão achando da inteligência artificial na campanha deste ano? Pergunta para os dois aí.
8: Roderá, que é de idade? De idade. Olha, é uma coisa diferente. Nós, que da era digital, né, não estamos muito acostumados com essa história de, né, desta era moderna da inteligência artificial, né? Eu sou ainda da era analógica, né? Passei para o digital, mas agora com a internet. O IA a gente está mais tendo dificuldade. Mas eu acho que é um grande avanço, porque é inexorável, o mundo todo tem que utilizá-la para o bem, né? Não para o mal, né?
10: A favor da vida. A favor da vida.
8: É verdade. Né? Robótica está aí para fazer operação. Um amigo meu esse dia operou aqui em Cuiabá, via um médico de São Paulo instruindo aqui dentro de Cuiabá. Isso já é.
0: Então tá aí um bate-papo, né? Por mais que o Júlio Campos tenha dito que não deve votar em Otaviano Piveta, que não apoia nesse processo eleitoral, os dois têm uma convivência cordial, muito bem civilizada, e isso foi um pouco do que você ouviu nesse momento aqui no Jornal da Cultura. O impacto da suspensão da importação da carne brasileira terá consequências menores do que o esperado. Isso é o que acredita o diretor técnico da Associação dos Criadores de Mato Grosso, a Acrimate, Francisco Manzi. A suspensão entrou em vigor na quinta-feira, dia 3 de setembro. O argumento do bloco é que a carne nacional não respeita normas sanitárias dos 27 países membros em razão do alegado uso excessivo de antibiótico. Produtores afirmam que a medida é protecionista para agradar os produtores locais.
11: A Europa é um importante destino para a carne brasileira, pois além de remunerar melhor o nosso produto, possui mais de 400 milhões de consumidores. Por outro lado, são responsáveis por menos de 5% do nosso destino internacional. Sabemos que foi uma decisão com viés protecionista aos produtores locais, pois não encontra amparo na ciência. Não é à toa que hoje mais de 130 países consomem a nossa carne. E em tempos de ciclo de rebanho reduzido, não só no Brasil, mas também, principalmente nos Estados Unidos e Austrália, dois grandes players internacionais, temos convicção de que o impacto será menor do que o estimado e muito dessa proibição será absorvida, tanto pelo mercado interno como por outros países.
0: Então tá aí o posicionamento da Acrimate, dizendo que o efeito, né, dessa suspensão não deve ser tão impactante aqui para Mato Grosso. E a gente começou o jornal falando sobre o Ministério Público de Mato Grosso instaurar um inquérito civil para investigar denúncias de assédio sexual e irregularidades administrativas na Escola Estadual Cívico-Militar André Avelino Ribeiro, no bairro CPA 1, aqui em Cuiabá. Ao órgão, a própria Secretaria do Estado de Educação, SEDUC, informou que desde 2025 foram registrados diversos relatos de supostos assédios sexuais de militares contra as alunas da unidade escolar. A escola passou a adotar o modelo cívico-militar no final do ano passado. As investigações da 8ª Promotoria de Justiça estão baseadas em denúncias registradas na Ouvidoria de Direitos Humanos, o Disque 100, e na Ouvidoria do Ministério Público de Mato Grosso sobre a conduta irregular de militares lotados na escola contra os estudantes do local. Entre um dos relatos, os profissionais teriam entrado no banheiro feminino e olhado de forma inadequada os corpos das alunas, que se sentiram constrangidas. Conforme a denúncia, a diretora que administrava a unidade na época teria conhecimento da situação, porém se manteve omissa. O caso foi levado ao Grêmio Estudantil em maio deste ano e a escola alegou que não houve confirmação da entrada de militares no banheiro, mas sim o acionamento da coordenação por suspeita de uso de cigarro eletrônico por estudantes. Embora o caso tenha gerado repercussão entre os alunos, não foram identificadas vítimas e nem autoria definida. Ao Ministério Público, a gestão escolar relatou que um dos militares é frequentemente citado por estudantes por causa da sua forma de comunicação e de contato visual prolongado, que gera desconforto nos alunos. Em junho deste ano, uma aluna do período noturno escreveu um bilhete relatando desconforto em relação aos olhares do servidor. Ao informar ao órgão que os relatos ocorrem desde 2025, a SEDUC reconheceu a necessidade de apuração cuidadosa dos casos e recomendou que a unidade escolar adote postura diligente diante da recorrência de relatos, fortaleça ações educativas e estabeleça alinhamento permanente com os servidores cívico-militares quanto aos limites. Após diligências em loco, o Ministério Público identificou que a unidade está sob nova gestão e que um dos servidores alvo das reclamações foi afastado. Entre as irregularidades administrativas encontradas, foi identificado que não há, na unidade, uma servidora militar do sexo feminino destinada às abordagens às alunas. Com o inquérito, entre as medidas que devem ser realizadas, a SEDUC deve informar e comprovar ações concretas adotadas para a alocação de servidora militar do sexo feminino, capacitação continuada e específica sobre prevenção e enfrentamento ao assédio e à exploração sexual destinada aos servidores e gestores. Em nota, a SEDUC apenas informou que está apurando o caso e colabora com o Ministério Público Estadual na busca pela elucidação dos fatos. Então tá aí. Ministério Público abre investigação em razão de denúncias de assédio nessa escola cívico-militar no bairro CPA 1, aqui em Mato Grosso. A gente ainda traz como destaque do nosso noticiário local a informação de que Mato Grosso deve passar a contar com voos diretos, Cuiabá, né? Com voos diretos para a Argentina, Quem trouxe essa informação foi o governador Otaviano Piveta, juntamente com Mairan, que é secretária de Desenvolvimento Econômico aqui em Mato Grosso. Você confere os detalhes no áudio 6.
12: Hoje o assunto é voos internacionais. Essa Mairan, nossa secretária de Desenvolvimento, está me comunicando que a Gol, companhia aérea, começa em janeiro voos internacionais direto de Cuiabá para Buenos Aires. É isso, Mairan?
13: É isso, governador. A partir de janeiro, voos semanais pela Gol. Daqui uns dias as passagens já estarão à venda.

0: carta de intenção pela Gol. Então, todos os mato-grossenses terão essa facilidade, de Mato Grosso para Buenos Aires.
1: Olha aí, é Mato Grosso prosperando e Mato Grosso dando oportunidade para o seu povo para sair de Cuiabá direto para o exterior, sem ter que passar por São Paulo, sem burocracia, sai daqui direto para Buenos Aires, ida e volta, voo garantido a partir de janeiro da Gol.
2: Então tá aí a boa notícia, né? De fato, teremos o aeroporto internacional Marechal Rondon fazendo voos internacionais, né? É uma expectativa que nutre a população mato-grossense. Vamos aguardar para ver se em janeiro, de fato, essa medida estará consolidada aqui em Mato Grosso. A gente encerra mais uma edição do Jornal da Cultura, agradecendo a você que ficou conosco até esse momento. Muito obrigada pela sua companhia, tenha uma excelente quarta-feira. Amanhã, 7 da manhã, a gente está de volta, lembrando que a gente dá continuidade à nossa rodada de entrevistas com os candidatos ao governo de Mato Grosso. Nosso convidado dessa quinta-feira, dia 10 de setembro, é o sargento Laudicério. Então acompanhe aí na sintonia 90.7. E para encerrar o programa de hoje, a gente escolheu Garota Nacional do Skank. Excelente quarta, te espero amanhã a partir das 7 da manhã aqui na 90.7.

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12: Bom dia, Cuiabá! Bom dia, VG! Bom dia, Mato Grosso! 10:02, eu sou Mila Rizzi, chegando para ficar junto com você até as 2. Excelente manhã dessa quarta-feira, o 9 de setembro de 2026. Temperatura 32 graus, umidade relativa do ar

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2: Coordenação Lennon Franza, programação do Beto Silva, direção geral Dorileu Leal. Vamos começar hoje com a música de 1983 para você, o hino definitivo da liberdade e da celebração que transforma o desejo universal de dar uma pausa na rotina em uma festa pop eterna. Uma energia contagiante que marcou os anos 80, precisamente em 83, Holiday, Madonna.

0: Cultura FM 90.7, 10h20, um bom dia pra você. Cal Calton, Baby, I Need Your Loving, Amor, Meu Grande Amor, com Barão Vermelho e I'm Free com the Super Dragons. Cuiabá abre seletivo com 1.520 vagas para profissionais da educação.
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0: A Secretaria Municipal de Educação realizará processo seletivo simplificado para contratação temporária de 1.520 profissionais de todas as áreas, que irão atuar na rede municipal de ensino durante o ano letivo de 2027. O edital estabelece normas para contratação por tempo determinado e para a formação de cadastro reserva, com o objetivo de atender às necessidades temporárias da rede, contemplando diferentes funções e níveis de formação. Entre as funções previstas estão cuidador de aluno especial, tradutor, intérprete de Libras, auxiliar de serviços gerais e motorista CNH-D, técnico em nutrição escolar, merendeira, professor de ensino infantil e professor pedagogo, além de técnico de nível superior. A remuneração e a jornada de trabalho variam conforme a função exercida. As inscrições serão realizadas exclusivamente por meio do site do Instituto Selecom. O edital e os anexos também estarão disponíveis na Gazeta Municipal e no portal da Secretaria Municipal de Educação. Redação, Thalita Rocha.
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0: Tiffany na programação Cultura e Pink We're Alone Now, música de 1988. Ela disse adeus com Paralamas do Sucesso e também passou por aqui 100 Miles com The Hooters. 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

hino definitivo das pistas de dança sobre a ironia do desamor que transforma o rancor e a superação em uma celebração synth-pop irresistível e libertadora. Love to hate you. Pois é, amor e ódio assim, ó, juntinho, bom

10h57, eu já sei, Garotos da Rua, o Drove All Night com a Cyndi Lauper. Vem aí o horário eleitoral obrigatório, a gente volta em 25 minutos. Mas antes dá pra você curtir um pouquinho de Chaka Khan e Ruffles.

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1: E o calor voltou a ganhar força em Mato Grosso e os próximos dias serão de temperaturas cada vez mais altas. Os termômetros vão se elevando durante a semana, à medida que a chuva cessa e pode marcar a máxima chegando aos 35 nesta quarta-feira. E a previsão de muitas nuvens e pancadas de chuvas isoladas. Na quinta-feira, a máxima atinge os 38 graus com a mínima 24. Índices de umidade alcançando o patamar mínimo de 30% sem indicação de chuva. O pico da onda de calor ocorre na sexta-feira. O INMET indica que a temperatura máxima pode alcançar os 40 graus na capital. O cenário de tempo firme e abafado reduz a umidade relativa do ar para níveis críticos de até 20%, exigindo cuidados com a hidratação e a exposição solar prolongada. Redação Talita Rocha.
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11h42, Jeito Sexy Fat Family, Turn Back the Clock com Johnny Rush Jazz. Cultura FM, a gente vai para um rápido intervalo, voltamos já já com muito mais para você. Lembrando que

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7: 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E a hora certa na Cultura FM. 11:46, um bom

Cultura FM 90.7 Dulce Quental, fui eu. Around the World com It's 17, encerrando Nova Manhã, que estará de volta amanhã a partir das 10 horas. A gente vai para um rapidíssimo intervalo, porque vai começar os clássicos da cultura, o programa mais gostoso do seu dial.

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2: Meio-dia e um, excelente tarde desta quarta-feira, 9 de setembro de 2026. Eu sou Mila Riz e tô junto com você até as duas. Temperatura 35 graus, umidade 41%.
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2: Coordenação Leno Franza, programação Beto Silva, direção geral Dorileu Leal. Tá indo almoçar? Bom almoço pra você. Tá em casa, tá no trabalho, tá no trânsito. A partir de agora você vai ter 2 horas de somente de clássicos pra você fazer aquela viagem gostosa. Vamos começar com Baby What a Big Surprise, que é uma das baladas mais icônicas da banda Chicago, lançada em setembro de 77. Escrita e brilhantemente cantada pelo então baixista da banda, o Peter Cetera, a canção se tornou-se um tremendo sucesso comercial. Alcançou a 4ª posição da Billboard Hot 100 nos Estados Unidos. A música fala sobre a maravilhosa surpresa de encontrar um amor verdadeiro justamente quando a vida parecia um tempo perdido. Ela retrata a superação da solidão através da chegada inesperada de alguém especial. A balada romântica maravilhosa, né? Marcante, que combina melodias suaves com a temática de uma surpresa amorosa e transformadora. Belíssima tarde para você, Cultura FM, a sua melhor.

0: Meio-dia e 18, Into Deep Genesis, Tímida com Roupa Nova e Baby Can I Hold You, Tracy Chapman. E agora, vamos falar de futebol.
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0: Claro que vamos, né? Hoje tem seleção em campo, né? O Fluminense abriu vantagem contra o Platense pelas quartas de final da Libertadores. O tricolor das Laranjeiras venceu os argentinos por 2 a 0 no Maracanã. E com isso, a partida de volta na próxima terça-feira, ele se classifica mesmo se perder por um gol de diferença. E o Palmeiras recebe hoje a LDU do Equador às 18 horas no Nubank Park pelo jogo de ida. Já o Corinthians desembarcou em La Plata, na Argentina, para enfrentar o Estudiantes às 8h30 da noite. Pela Sul-Americana, o Vasco empatou sem gols com o Independente Santa Fé. A vaga nas semifinais será decidida na próxima terça-feira em São Januário, onde quem vencer avança e um novo empate levará à disputa dos pênaltis. Já o São Paulo perdeu por 1 a 0 para o Boca Juniors da Argentina. Terá que buscar em casa a reação necessária para continuar vivo na Sula. Santos e Atlético Mineiro se enfrentam hoje às 18 horas na Vila Belmiro. Esse será o único confronto brasileiro na fase. O jogo de volta será na próxima quarta-feira na Arena MRV com o mando do Galo. Redação Thalita Rocha.
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5: Meio-dia e 22, ótima tarde para você, Cultura FM.

está de volta com os clássicos. When Will I See You Again é um dos maiores hinos da era Philip Soul e da Music Disco, lançado em 74 pelo trio vocal feminino americano The Three Degrees. A canção alcançou sucesso estrondoso global, atingindo o segundo lugar da Billboard Hot 100 e o topo da parada oficial do Reino Unido, Singles Chart. Uma obra-prima do soul setentista que equilibra a melancolia da incerteza amorosa com arranjos de cordas celestiais, tornando a eterna dúvida entre a paixão e a amizade. Um clássico inesquecível das pistas para você curtir nas ondas da melhor de Cuiabá. Cultura FM 90.7.

Hour Here on My Own, de 81, Nica Costa, Just Fall in Love Again, Annie Murray, Só Pro Meu Prazer, com Heróis da Resistência. A gente vai para aquele rápido intervalo, voltamos já já na Cultura, meio-dia e 41.

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1: Meio-dia 44.
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1: Já de volta com os clássicos, vamos abrir essa sequência com Careless Whisper, clássico atemporal lançado por George Michael em 1984. A balada pop definitiva sobre o arrependimento amoroso, onde o lamento de um saxofone inesquecível traduz a dor da traição e a amarga certeza de que o culpado nunca mais dançará da mesma forma. Maravilhosa!

Uma hora mais quatro minutinhos, Classic com Adrian Gervais. Também passou por aqui, Curte o Que Custar com a Rosana Aminu, Peter Frampton. A gente vai para aquele rápido intervalo e a gente volta já com mais uma hora recheada de clássicos para você.

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Temperatura 34 graus, umidade relativa do ar 47%. Eu sou Mila Riz e nós vamos juntos até as duas. Vamos abrir a segunda hora dos clássicos com a clássica de Joe Cocker, de 86, Don't You Love Me Anymore. A faixa foi escrita por uma dupla de gigantes da indústria musical, Albert Raymond e Diane Warren. Uma balada dolorosa e visceral, impulsionada pela voz rasgada de Joe Cocker, que capta a angústia de confrontar a dolorosa e fria realidade de um amor que chegou ao fim. Don't you love me anymore? 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

0: Bread nos clássicos Loves Without Your Love, esquece Vinico Rezende, Every Woman in the World com Air Supply. Ancelotti convoca a seleção para amistosos contra Austrália e Índia.
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0: O técnico Carlo Ancelotti anuncia hoje, às 14 horas, horário de Mato Grosso, a primeira convocação da seleção brasileira após a Copa do Mundo. E a lista será para 3 amistosos, 2 contra a Austrália e 1 diante da Índia. A expectativa é de renovação do grupo, com espaço para jogadores jovens e atletas que ainda não tiveram poucas oportunidades ou nunca defenderam a equipe principal. O Brasil vai enfrentar a Austrália no dia 25 de setembro e no dia 3 de outubro o Brasil enfrenta a seleção indiana em Calcutá. E será o primeiro confronto da história entre as seleções principais dos países. Algumas caras novas já apareceram na pré-lista dos convocados, que não foi divulgada pela CBF, mas teve alguns nomes vazados. São os casos de exemplo André e Breno Bidon do Corinthians, também Gabriel Bontempo do Santos, Pedro e Samuel Lino do Flamengo e Matheus Pereira e Caio Jorge do Cruzeiro. A partir dessa lista larga, Ancelotti vai definir a convocação final. Ainda neste ano, o Brasil voltará a campo na data FIFA em novembro para fazer mais amistosos contra o Japão e também Singapura. Redação Thalita Rocha.
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Excelente tarde desta quarta-feira para você que está sintonizado curtindo os clássicos da cultura. Tarde maravilhosa. My Oh My, um dos hinos mais grandiosos e emocionantes da banda britânica Slade. Foi lançado em novembro de 1993 e a faixa marcou o retorno triunfal da banda ao topo das paradas mundiais, alcançando o segundo lugar no Reino Unido e liderando as paradas na Suécia e Noruega. A balada monumental de arena que transforma o clássico sotaque do glam rock em um hino universal de esperança, empatia e união coletiva. Escrita pelo vocalista Norrie Holder e pelo baixista Jim Lee, a letra é uma mensagem direta sobre a solidariedade. Versos como "We all need some to talk to", todos nós precisamos de alguém para conversar. Isso é a mais pura verdade, né? 1:27.

leva até vocês mais um programa da série a série. Dedique uma canção a quem você ama. Eu tenho aqui em minhas mãos uma carta. Uma carta de um ouvinte que nos escreve e assina com um singelo pseudônimo de

1h39, Blitz a 2 passos do Paraíso, Longer com Dan Fogelberg. A gente vai para um rápido intervalo. Vem aí o Cine Cultura.

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4: 1h41, tarde maravilhosa pra você. Tá chegando Cine Cultura pra você fazer aquela viagem até Hollywood. Bora lá?
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4: Se Beber, Não Case, viu? De 2009. É uma das comédias mais bem-sucedidas e influentes da história do cinema moderno. Dirigido por Todd Phillips, que anos mais tarde dirigiria Coringa. E o longa foi um estrondoso sucesso de bilheteria, arrecadando mais de 460 milhões de dólares mundialmente e venceu o Globo de Ouro de melhor filme de comédia ou musical. A trama acompanha quatro amigos, Phil, Stu, o Alan e o Doug, e eles viajam para Las Vegas para celebrar a despedida de solteiro de Doug. E o grande triunfo do roteiro é que o filme não mostra a festa, viu? Ele começa na manhã seguinte, onde Phil, Stu e Alan acordam em uma suíte de hotel completamente destruída, com uma ressaca homérica e sem nenhuma memória da noite anterior. E para piorar a situação, o noivo sumiu, um bebê desconhecido está escondido no armário e também Stu perdeu o dente da frente. Que é isso, hein? A partir daí, o trio precisa refazer os próprios passos da noite anterior, usando pequenas pistas para tentar descobrir o que aconteceu e encontrar o noivo antes do horário do casamento. Tyson está sentado ouvindo pacificamente In the Air Tonight, de Phil Collins, e ele começa a cantar junto e simula a famosa virada de bateria no ar, e logo em seguida dá um soco na cara de Alan. O boxeador revela que o tigre encontrado no banheiro pertence a ele e exige o animal de volta, gerando uma das sequências mais engraçadas da franquia. Então, bora lá curtir essa música maravilhosa desse baterista que é perfeito. In There Tonight, Phil Collins.

1h57, apenas mais uma de amor. Lulu Santos, Nothing Compares to You, com a Sinead O'Connor. Clássicos indo embora. Volta amanhã a partir do meio-dia. Beto Silva já tá chegando para te fazer companhia. Eu volto amanhã, se Deus quiser, a partir das 10 da manhã. Beijo carinhoso para você. Obrigada pela companhia e pela sintonia. Que você tenha uma tarde maravilhosa e abençoada. Vou deixar você curtindo uma de 87. Def Leppard, Love Bites. Fica com Deus.

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7: Boa tarde pra você, tudo de bom? 2 horas, 5 minutos. Boa tarde, Cuiabá. Boa tarde, Vazia Grande. Tudo.

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1: Boa tarde, minha gente. Pra você que tava até agora na simpática companhia da mais bela voz feminina do rádio, Mila Rizzi. Eu, Beto Silva, tô chegando por aqui, tô na área. Vou com você até às 5 da tarde com mais um Tarde e Companhia. A sua companhia é extremamente importante pra gente. Tarde quente, né? 35 graus na sombra. Umidade do ar em 43%. Possibilidade mínima, bem pequenininha, de que chova. Mas quem sabe, né? A você que tá trabalhando, pra você que tá no carro, pra você que tá em casa. Tem gente que tá no horário de almoço. Onde quer que você esteja, seja bem-vindo, seja bem-vinda. Esta é a rádio oficial do Flashback. A coordenação artística é do Lennon Franz, a direção geral de Dorileu Leal, essa emissora do Grupo Gazeta de Comunicação, grupo esse do qual faz parte a Cultura 90.7. Meli, Meli, Meli Vanini, Baby Don't Forget My Number, 1988.

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2: Olha, tá rolando daqui a pouquinho com o Flash do Ouvinte. Você participa, manda no 9987-2339. Tô esperando você, pode mandar a sua música, o seu flashback pra gente. 9987-2339. Já tem o Flash do Ouvinte. Agora 12h15, Down 2.

Pra Ser Feliz, lançada no ano de 1988. O Dalton, que é o dono também daquela canção muito estranha, ou muito estranho, você que decide. Go West é o hit de 93 do Pet Shop Boys. Baby, Don't Forget My Number, de 88, com Milli Vanilli, também pintou na área. Nesse início do tarde, companhia quente, quente, quente, pra quem tá perto da gente, pra quem tá longe, pra quem tá na internet, pra quem tá no carro, pra quem tá curtindo a gente em casa. E fique à vontade, depois do intervalo tem o flash do ouvinte, você faz a sua escolha, aponta o hit que tá a fim de ouvir e a Cultura FM traça até você. Você escolhe, você decide, você determina. É nacional? É internacional? É dos anos 70? É dos anos 80? É dos anos 90? Fique à vontade. Ah, não passei o número? É fácil. 9987-2339, 9987-2339 pra você.

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1: Olha, um contrato que prevê o financiamento de 15 milhões de reais para a reconstrução do shopping popular na capital foi assinado ontem pelo governo do estado de Mato Grosso. O centro comercial foi destruído naquele incêndio acidental em julho de 2024 e atualmente funciona por meio de uma estrutura provisória. Isso lá no estacionamento local. Os recursos serão disponibilizados por meio do Desenvolve Mato Grosso, né, o Desenvolve MT, e serão destinados para a reconstrução da estrutura, além da aquisição de equipamentos de modernização para o espaço. Detalhes e outras informações, você vai lá no gazetadigital.com.br e fica ligado aqui também no Cultura News, nos 90.7 da Cultura. A assinatura da redação é da Thalita Rocha. Alô, Thalita, boa tarde para você.
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1: E aí, rapaziada, tamo de volta, gente. Boa tarde pra você, que calor, hein? 35 graus na sombra, são 2:24.
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1: Ou se é...

quente por aí, né, Wanderson? Tá quente, muito quente. Só com caldo de cana para resistir, disse o Wanderson, nessa temperatura de 35 graus. Ele tá ligado na gente, tá querendo ouvir uma do Prince, mas ele não quer aquela romântica, ele quer aquela mais agitada. E a gente buscou lá do ano de 1986, Wanderson. E para você que é fã do Prince, também curte as músicas do Michael Jackson, do Rockwell, tudo nesse mesmo período, pode colar aqui, viu? Pode ficar à vontade.

que o ouvinte possa interagir e pedir a sua música. Dito isso, vamos de música. Você manda seu pedido musical aqui dentro do Cultura Flashback. O ouvinte é que escolhe. A gente só tem o trabalho de ir lá no baú e trazer. Olha aí o que ele pediu pra ouvir. Prince, The Revolution com Kiss. Kiss.

Jardim Planalto mandou ver um som do Prince aqui na programação na 90.7. E você pode pedir a sua também no 9987-2339. 9987-2339. Fica à vontade.

aqui aquele abraço, aquele oi bacana, com toda certeza lá pro soldado ligado com a gente. Boa tarde, Beto Silva. Onde está esse calor que... Olha, eu vou pra lá pra esse calorzão, viu? Porque tá frio. Frio pros europeus. Tá certo, soldado. Aquele abraço pra você. Também ligado com a gente, curtindo a programação na 90.7. Deixa eu mandar um abraço aqui também pra outro ouvinte que mandou um boa tarde pra gente. Ô, Miss Lady! Miss Lady! Ó, Beto, eu vou começar agora à tarde a minha hidratação. Tô me hidratando nesse calor. Não tô nem aí pro mundinho quente, tô me hidratando. Mandou uma foto aqui muito bacana pra gente aqui da cultura, de um freezer cheio daquela água sofisticada San Pellegrino. Onde você comprou essa água italiana, hein, Miss Lady? Água cara, hein? Essa é daquelas da marca caríssima. Miss Lady tá lá, preparando pra tarde com muita água mineral.

7.7, que isso? É o som do John Miles com a Song for You de 1983. Ainda tivemos a Perfeita Simetria de 1990 dos Engenheiros do Havaí.

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2: Estamos de volta por aqui nos 90.7 da rádio oficial do Flashback. Tem o Tarde Companhia. Você participa, a gente toca sua música, tem flash do ouvinte. Daqui a pouquinho tem Discoteca Cultura, tem Cine Cultura, tem muita coisa legal pra você. Tarde tá quente, mas tá cheia de flashback.

mandou um pedido rechonchudo aqui, um sucesso de 1991. Pedro Gomes, muito obrigado pela participação, continue sempre participando, não esqueça de colocar o bairro pra mim. Pedro, aproveita que você tá nos ouvindo, manda pra nós aqui da Cultura agora, pra gente curtir aqui, mandar aquele alô bacana pra todo mundo aí do seu bairro, tá? Você tá trabalhando no centro, tá em algum bairro aqui da capital ou da região metropolitana, então manda pra gente. Pedro Gomes, que bairro você está agora, menino? E você que tá na sintonia da gente, transitando na rua, nas avenidas, nas rodovias, aperte o cinto que tá na mais do que nunca. É uma oportunidade de você participar no 9987-2339. É o flash do ouvinte, você escolhe o flashback, a Cultura toca pra você, resgatando, matando saudade. Seja aquele dos anos 70, 80, ou esse aqui que ele pediu pra ouvir, ó, dos anos 90. A sensível Real The World. O som de 1991 do Michael Jackson pro Pedro Gomes. Inclusive mandou aqui uma foto no aplicativo de música, da música que ele tava ouvindo. Que é essa aqui, ó.

tinha suspirado, tinha beijado o papel devotamente. Era a primeira vez que lhe escreviam aquelas sentimentalidades, e o seu orgulho dilatava-se ao calor amoroso que saía delas, como um corpo ressequido que se estira num banho térmico. Sentia um acréscimo de estima por si mesma e parecia-lhe que entrava, enfim, numa existência superiormente interessante, onde cada hora tinha o seu encanto diferente, cada passo conduzia a um êxtase

Lindinha essa música, hein? Amor, I Love You, de 1999, da Marisa Monte, que dispensa apresentações. E aqui na Cultura FM a gente curtiu junto e Garrett com o lendário Roy Orbison, lá de 1988. Uma curiosidade sobre essa música do Roy Orbison: ela foi o maior sucesso da carreira dele. E o interessante é que essa música só foi lançada 3 semanas depois que ele perdeu a vida, que ele faleceu. Ele já tinha gravado o disco, já tinha preparado o álbum, já estava tudo pronto para ser lançado com data marcada, e ele veio a falecer deixando aí essa canção em 1988 entre as mais pedidas no mundo naquele período.

período de 88. Roy Orbison, um dos grandes gênios do rock, né, clássico, antigo, lá dos anos 60, que transpôs gerações e chegou até 88 cantando e fazendo sucesso. Michael Jackson rolou por aqui. E sabe pra quem? O Michael Jackson chegou por aqui nos 90.7 na Cultura pro Pedro Gomes, que tá no trabalho. Acabou de confirmar pra mim aqui. Eu tô no trabalho, tô curtindo a rádio. Pedro, obrigado pela participação. Você também pode participar do Flash do Ouvinte. Mas como eu poderia participar, Beto Silva? Simples. Você pega o smartphone e adiciona a Cultura FM. 9987-2339. Aí você vai lá na sua memória afetiva, naquela recordação familiar, aquele momento todo seu, escolhe aquele flashback que marcou a sua vida. Claro, a Cultura toca para você, com certeza, aqui nos 90.7.

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20: Imperdível! Haja coração, hein? Vambora! Tá na hora de música, tá na hora de mais uma edição do Batalha das Décadas. Você corre pro celular e manda aquele boa tarde, escolhe. Será que vai ser a década de 90, de 2000, de 70, de 80? Vamos lá! 9987-2339, prepara os dedinhos.

0: Estamos por aqui e a partir de agora você nos ajuda a compor mais uma sequência musical na 90.7. Aqui no Tarde Companhia você pode escolher uma das décadas através das músicas que rolam aqui na programação na 90.7. Olha, nessa edição nós vamos para a década de 90, vamos para o início dos anos 2000. São dois gêneros musicais diferentes. De um lado, uma cantora pop, do outro, uma banda de pop rock que se tornou flashback histórica dos seus períodos dos anos 80 e 90. Então, para você que tá aí do outro lado do rádio e quer fazer aí a sua vez e escolher qual das duas décadas a gente vai rolar, aperte o cinto, bora lá pros anos 90. The Past Mode nos anos 90.
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0: A Latina Shakira dos anos 2000 de volta na programação.
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0: Enquanto você vai mandando ver, a gente vai ouvindo o T-Slot Fears.

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1: 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Atenção, motoristas, a BR-364 passa a ter cobrança de pedágio sem cancela. O sistema de pedágio de fluxo livre da BR-364 e da BR-060 já estão em funcionamento entre Rio Verde, em Goiás, e Rondonópolis. O trecho totalizado de 490 quilômetros é administrado pela concessionária Rota Agro MT e agora conta com 5 pontos de cobrança. A oficialização do funcionamento ocorre após um período de testagem com motoristas iniciado em 28 de agosto. Um dos chamados pórticos, que são estruturas elevadas com câmeras e sensores, está localizado no 060. 4 estão localizados na 364 e as tarifas têm valores de R$ 12,90 e R$ 17,80. Os motociclistas não pagam pedágio.
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4: Estamos de volta.

0: Muito bem, vamos conhecer agora a música vencedora do Batalha das Décadas na tarde de hoje no Tarde Companhia. A viagem foi nos levada à década de 1990 e à década de 2000. Uma música é de 1990 e a outra de 2001. Vamos recordar aqui para saber quais são as músicas que representam as décadas. Enjoy the Silence com The Past Mode é a primeira.
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0: Whenever. O som da Shakira de 2001. E a vencedora.

Cidade Negra, na programação da Cultura FM, curtindo juntos, Doutor de 1994, Torn de 97 com Natalie Bungler, ainda o som do The Past Mode, a escolhida de hoje no Batalha das Décadas. A você, ouvinte Cultura Ligada em 90.7, acompanhando a programação da Cultura, vou te fazer um convite, hein? Daqui a pouquinho, depois do intervalo, tem mais uma edição aqui

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4: Cultura FM, são 3h41. Boa tarde, meninos e meninas. Tá trabalhando, tá em casa, tá no trânsito, onde quer que você esteja.
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4: Com certeza.
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4: E aí, me diz uma coisa, você gosta de dançar?
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4: Alô, Regina, boa tarde pra você. Alô, Arli Marcondes, boa tarde, menino. Boa tarde, cara, tudo de bom. Abraços também aqui pro Humberto La Torraca, na sintonia aqui do programa Tarde Companhia. Quero convidar eles e, claro, você do outro lado do rádio. Ah, vai dar uma empurradinha aí na cadeira. Vamos viajar pros anos 80 pra curtir aquelas músicas que os DJs mixavam em discos de vinil, para matar a saudade do Dank Lake e de entre outros nomes da música internacional que fazia a galera ficar ali com o som ligado e dançando na sacada, dançando nas áreas, na varanda, onde tinha espaço, tinha alguém dançando um passinho.

Este foi o Discoteca Cultura nessa tarde com The Clay com Dance Tonight de 1985. Uma turma que dançava aquele passinho todo, especial, bem cronometrado, né? Tudo certinho. A gente continua por aqui com Tarde Companhia. Daqui a pouquinho, às 5 da tarde, tem Cultura Flashback. A viagem no mundo da música em todas as décadas, na rádio que proporciona ótimas recordações. Vamos lá para os anos 70. Santa Esmeralda.

Red Hot Chili Peppers no Tarde Companhia Californication. E o Ancelotti, hein? Chamou o Bidon, chamou o Pedro, primeira convocação após a Copa do Mundo. É, isso acontece todos os anos antes da Copa. Chama um monte de jogadores legais, bons de futebol. Aí chega na hora da Copa, vai aqueles escolhidos a dedo, infelizmente, que não correspondem à camisa amarelinha, infelizmente. Antes da Copa, você lembra? Convocaram um monte de jogadores bons, goleiros bons, zagueiros, atacantes bons. Aí chegou a época da Copa do Mundo, eles fazem... Coloca todo mundo na prateleirinha e leva aqueles que eles querem, infelizmente. Vamos torcer para que dessa vez, daqui 4 anos, a gente possa estar felizes com a convocação definitiva, valorizando aqueles atletas que usaram a camisa com muita raça e jogaram e corresponderam. Não aqueles que foram indicados por aquele e por aquele outro, né? Porque tinha jogador da seleção brasileira nessa Copa do Mundo e não merece comentário, né?

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5: 34 graus, boa tarde meninos e meninas, para você que tá em casa, para você que tá trabalhando, amigos no trânsito, onde quer que você esteja, internauta, no stream ligado na frequência do Flashback, boa tarde para você.
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5: Tarde companhia até as 5, são 4:05, boa tarde para você, eu sou Beto Silva, tô na tua companhia, vamos juntos até as 7 da noite.

0: tarde com mais sucessos que de abelha os outros. Os outros são os outros, 1985. Ainda rolou por aqui na Cultura FM, para você ouvir de Cultura ligada em 90.7. The Long Way Home, o som do Supertramp, 1979. Haraway com What's Love, de 1993. E agora está chegando mais uma edição do Cultura News. Vamos lá para a sala de redação. A Thalita Rocha nos envia informações e a gente compartilha e conta tudinho para você. Ó, daqui a pouquinho... Ó, daqui a pouquinho tem Cine Cultura. Nós vamos para as telas dos cinemas juntinhos. 4:18.
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0: A Prefeitura de Vazagrande, em parceria com o Instituto Serventia Social, oferece cursos gratuitos de inteligência artificial para moradores interessados em aprender a utilizar a tecnologia no trabalho, nos estudos e no dia a dia. A capacitação será realizada no CRAS Santa Maria. Para se inscrever, os interessados devem procurar unidade munidos de documentos com foto. O curso terá carga horária de 80 horas e será oferecido na modalidade híbrida, que deve conter também com a emissão de certificado ao final da formação.
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6: Tá na hora. Pra você, ouvinte. Olha, antes de entrar na trilha sonora, aliás, no filme, olha, em um lampejo de pura inspiração espiritual, Dolly Parton sentou numa mesa e escreveu dois clássicos da música mundial num mesmo dia, em uma mesma tarde, no ano de 1973. Primeiro, ela escreveu a canção Jolene, que seria um enorme sucesso e que marcaria a sua carreira para sempre. Depois, em um momento de inspiração, escreveu I Will Always Love You, que se tornaria uma das melodias românticas cantada por ela de maior sucesso na história da música. Mais de meio século depois, as duas músicas se tornaram parte essencial do legado deixado por Dolly Parton, que nos deixou no último dia 25 de agosto deste ano aos 80 anos. A sua música ganhou releitura na voz de outra grande cantora internacional e coube ao filme O Guarda-Costa imortalizar a leitura de uma música que já na sua originalidade era linda, mas na releitura ficou ainda mais bonita no tom e no timbre de voz melódico cantado por Whitney Houston. Vamos viajar ao filme que conta a história de Frank Farmer, um guarda-costa e literalmente eficiente, que cai numa situação totalmente constrangedora ao se apaixonar pela mulher para a qual estava trabalhando, que era a cantora vivida pela Whitney Houston. A trilha sonora você ouve agora. I Will Always Love You, de 1992, do filme O Guarda-Costas.

0: 1990, aqui no Tarde Companhia da Cultura, rádio oficial do Flashback. Tarde quente, vamos dar uma olhadinha no tempo lá fora na capital, vamos saber como é que tá a temperatura. Nós começamos o programa 2 da tarde, agora são 4h35, a temperatura estava em 34 graus. A temperatura mantém-se nos 34 graus em Cuiabá. De momento, umidade do ar na casa dos 43%. A possibilidade de termos temperaturas pelo menos até sexta-feira altas aqui em Cuiabá, temperaturas na casa de 37, 39 graus até sexta-feira. A previsão do Instituto de Meteorologia, o IMET, é que nós teremos uma mínima caindo no domingo e também na segunda-feira que vem, com temperatura mínima de 19 a 20 graus. Vai fazer um friozinho, leve, mas vai fazer um friozinho. Vamos cair a temperatura bem abaixo dos 30 graus, fugindo um pouquinho dessa temperatura alta que passou. E depois volta a subir novamente nesse efeito sanfona, já que a primavera está se aproximando, depois vem o verão, enfim. É o efeito desse super El Niño que nem chegou e está prometendo muita coisa, né? Mudanças nas temperaturas e as condições climáticas nada propícias em alguns pontos do Brasil. Vamos torcer para que não venha com tanta força para nossa querida Cuiabá. Agora são 4h36.
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8: Cultura FM, agora são 4h39. Boa tarde. Daqui a pouquinho, 5 da tarde, tem aquele programa em que você dá o pitaco, faz sugestão, pede música, manda aquela música para quem você quiser, para mensagem de voz, de vídeo, imagem, mensagem de texto. É o Cultura Flashback daqui a pouquinho, 5 da tarde, na 90.7.

Essa é dos adolescentes dos anos 90. Venga Boy, xalalalá, fechando aqui mais uma edição do nosso Tarde e Companhia. E aí, o que você fazia naqueles idos 1990? Ah, muitos de nós aqui na Sintonia da Cultura já estávamos há muito tempo por aqui. Tem uma turma que estava nascendo nessa época. E outros estavam na adolescência e na infância. E tinha como base de trilha sonora sons como esse do Venga Boys, da banda do grupo Aqua. Lembra? Pois é, nesse período aí, década de 90. Por aqui também rolou Paralamas do Sucesso, Chic, o som da Madonna. E atenção, prepare os dedinhos, vamos pro WhatsApp pedir música. Tá na hora de mais uma edição do Cultura Flashback. É um instante e a gente volta já.

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3: Boa tarde, tudo bem? São 4 horas 59 minutos, tarde de quarta-feira, meio de semana, 34 graus e a temperatura de momento em Cuiabá. Estamos chegando para mais uma edição do Cultura Flashback.

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1: E aí? A tarde começa a nos deixar e a noite tá logo ali. E a partir de agora, por aqui, está no ar mais uma edição do Cultura Flashback, programa democrático no qual você escolhe uma música ou um flashback. A Cultura FM tem o prazer de trazer para você essa música e rolar aqui na frequência 90.7. A você, internauta, nos ouvindo em qualquer lugar do planeta. Ó, o código de área é o 65, o número é o 99872339. 99872339. Você não deixe de se identificar, viu? Coloca seu nome, assina a mensagem e pede um flashback a partir de agora até as 7 da noite. É meio de semana e você ligado na frequência do flashback. Do lado de cá, a coordenação artística do Léo Franz, a direção-geral do Grupo Gazeta de Comunicação de Dorilinho Leal. A programação musical e apresentação é de Beto Silva, que abraça você carinhosamente. Vamos abrir espaço para as músicas que tocaram nos anos 80, 70, 90, início dos anos 2000. Gala!

0: 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Deixa eu cumprimentar aqui o Sérgio Massoli, tá na sintonia da Cultura FM. O Noé também tá na sintonia da gente. Oi, Noé, tudo de bom? Jorge Lima, sempre curtindo a cultura, mandando fotografia e tudo aqui do painel da sintonia da 90.7. Alô, Jorge, aquele abraço pra você. Valeu pela audiência. Quem também tá por aqui? Elias, boa noite. Júnior Mesquita, também aparecendo por aqui. Ô Júnior, tudo de bom? Obrigado pela audiência. Sayane, também na audiência. Eu vou fazer uma pausa aqui rápida, tenho Cultura News e daqui a pouquinho eu volto atendendo mais pedidos musicais aqui na programação. Agora são 5h20. Boa tarde para você, ouvinte Cultura. Cultura Flashback no ar.
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0: A Thalita Rocha nos envia informações de que Carlos Ancelotti anunciou nesta tarde na sede da CBF, no Rio de Janeiro, os convocados para a Seleção Brasileira de Futebol para os primeiros compromissos após a Copa do Mundo de 2026. A Seleção Brasileira inicia um novo ciclo, segundo a CBF, de olho na Copa América de 2028 e na Copa do Mundo de 2030, que teremos pela frente três amistosos fora de casa. Mas fora de casa. E são eles contra a fortíssima Austrália nos dias 25 e 29 de setembro. E depois o Brasil vai encarar mais uma seleção fortíssima, a Índia, no dia 3 de outubro. São duas seleções incrivelmente fortíssimas. Eu não sei não, hein? 26 nomes foram convocados e destaque para 8 estreantes. Breno Bidon, Mateuzinho do Corinthians, Gabriel Bontempo do Santos, o Pedro e o Samuel Lino do Flamengo também tiveram nomes confirmados. Mais uma novela que começa na Seleção Brasileira de Futebol, né? Fases iniciais, assim, sempre convida todo mundo. Chega na Copa do Mundo, desagrada a maioria dos brasileiros, infelizmente.
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0: você que está trabalhando. Amigos e amigas motoristas espalhados pela Grande Cuiabá e região metropolitana. Estão enfrentando um trânsito, hein, gente? Estava olhando agora por aqui. Tá carregado, hein?
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0: Muito bem. 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
0: Aqui também tem informação do trânsito. Rapidinho, Júnior Mesquita encontrou uma particularidade agora nesse momento, né, Júnior? Pedindo música e ao mesmo tempo falando do trânsito.
3: Boa tarde, Pedro Silva, tudo bem?
0: Tudo jóia.
3: É o seguinte, Estevão de Mendonça, desde o início dela, da General Ramiro de Noronha, até onde a vista alcança, completamente parado, tá? Eu tô vendo que tem um ônibus quebrado na esquina da Isaac Povas. Eu vou tentar sair do fluxo aqui pela Brigadeira Eduardo Gomes. Mas quem tiver com a intenção de pegar Estevão de Mendonça nesse momento, esquece. Esquece, porque tem 15 minutos que eu entrei nela pela General Ramiro de Noronha e não consegui chegar ainda na Brigadeira Eduardo Gomes. Então, eu não sei se é só o ônibus quebrado, se teve algum sinistro lá na esquina, mas eu não vou conseguir cravar o que foi, porque eu vou sair pela Brigadeira Eduardo Gomes. Beleza?
0: Bom trabalho, Júnior.
3: Um abraço.
0: Tá dado o recado para você, ouvinte Cultura Ligada em 90.7. Fire and Cannibals, para os amigos do trânsito.

0: Cultura FM, She Drive Me Crazy, aqui no Cultura Flashback de 1989, do Fayan Cannibals, para você ouvir de Cultura.
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0: Olha, eu conheço vários melôs, mas este eu não conhecia. Tem um ouvinte aqui que me despertou curiosidade sobre uma música. Eu juro que eu nunca iria imaginar que essa música tinha esse apelido. Porque teve os anos 80, a gente tinha os apelidos, né? Melô do Papel, né? O Melô do Bombeiro, né? Enfim, conta pra gente aí, Sayane, qual a música que você quer ouvir hoje?
2: Fala, meu amigo Beto Silva.
0: Oi.
2: Boa tarde, tudo bem?
0: Boa tarde.
2: Mais tarde, toca pra nós aí, Tio Carlos.
0: A música do Tio Carlos.
2: Dá assim de lá, por favor. Se você não sabe que música que é essa, é True Colors, tá bom? É a música do Tio Carlos. Ai, que piada mais infame, mas tudo bem. Valeu a intenção.
0: Sim, Lauper.

0: Cultura FM, essa aí é do tio Carlos, viu? Nosso querido ouvinte Sayane saiu com essa hoje, viu? Fazer piada também aqui. Agora toda vez que eu olhar pro Carlos Matos, eu vou lembrar do tio Carlos. Se ele voltar dos Estados Unidos. Ei, Carlos Matos, aquele abraço, meu querido. Onde você estiver por aí. Essa foi boa, tio Carlos. Ó, tô chegando aqui com mais uma participação de ouvinte. E o ouvinte também não deixou por menos. Não deixou por menos. Vamos ouvir o que o ouvinte tem a dizer a respeito disso. O ouvinte pede, a gente toca.
1: É, realmente, Gilberto, essa aí entrou pra história, gente. Nem eu, viu, bicho? Essa é novidade.
0: Essa também é novidade pra mim.
1: Já que estamos na brincadeira, então, manda aí pra nós o Fiz Dois Gols do W. Esse é um clássico, Fiz Dois Gols. Um abraço.
0: Esse é o Júnior que pediu pra ouvir W.

0: Esse é o W, Please Don't Go. Hora da série
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0: Ó, nós tivemos agora o Melô do Fiz Dois Gols, né? Atendendo o Júnior. Antes a gente teve o Melô do tio Carlos com a Sayane que pediu pra ouvir. E agora tá chegando a música do Chico Anísio. Mais um pedido de um Melô com ouvinte cultura. O pessoal tá resgatando músicas aqui. Prepare o coração para ouvir essa música. Vamos lá então com o nosso queridíssimo Vicente. Oi, Vicente.
2: É Vicente Mendes. Vamos tocar então Chico Anísio com a Kim Kernes. Abraços. Feliz resto de dia para vocês todos.
0: O Melô do Chico Anísio com Beth Desais. O som do Kim Kernes.

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8: E aí, tudo bem? Tô de volta, 15 minutos para 6, você está na rádio oficial do Flashback. A galera tá repercutindo aí os amistosos fortíssimos da seleção brasileira na convocação de hoje. Fique à vontade para pedir sua música, 9987-2339. Eu nem sabia que a Índia tinha futebol para começar. Eu achava que era grande seleção de cricket, mas de futebol? Para começar um novo ciclo?
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8: Pois é, assim mesmo. Oi, Eunice. Boa noite pra Eunice. Tá lá preparando o jantar na sintonia da Rádio Cultura. Obrigado pela audiência. Aqui curtindo a nossa programação. O Wagner também tá com a gente. Abraços pros amigos que estão nesse exato momento tendo aquela dor de cabeça de enfrentar um trânsito tão complicado nesse fim de tarde, início de noite. Tem muita gente que tá parado no trânsito nesse momento, curtindo a nossa programação. Se tiver com alguém de passageiro e quiser mandar mensagem para nos informar o que, que você tá encontrando de trânsito carregado. Gente, nem se fala, né? Miguel Sutil mesmo, aí já no Parque Mãe Bonifácia para frente, né? Sentido Círculo Militar, tá bem carregado. Fernando Corrêa da Costa, também tem trechos ali próximo ao viaduto Clóvis Roberto, também bastante carregado. Tem trechos lentos no entrocamento, né? Tanto para quem tá pegando ali a Carmínio de Campos, como também para aqueles que estão ali na Beira Rio, né? Sentindo ali a Fernando Corrêa da Costa, vai sair lá embaixo, né? Sentindo saindo fora da capital, para quem vai pegar a BR-63, já se depara com a lentidão também na Palmiro Paz de Barros, aquele viaduto. Então vá com paciência, fique atento à direção, mantenha a distância de frenagem para evitar dor de cabeça. E claro, curtindo o melhor do Flashback, aqui na Cultura FM, a rádio oficial do Flashback. Tá na hora de a gente curtir um som? Vamos voltar a 1989?

humor escrachado do Magazine Somoy, 1983. Gente, essa música fez parte da adolescência de milhões de brasileiros, né? 1983. Tempo passa, hein? 6 em ponto.

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1: Boa noite, tudo de bom? 6h05 em Cuiabá, região metropolitana. Você no carro, em casa, 32 graus de temperatura de momento em Cuiabá. Por aqui até as 7 da noite, a Cultura tem um flash. O flashback que você escolhe para rolar com Cultura Flashback.

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1: Muito bem, vamos mandar a próxima música aqui pro Zé Paulo, que tá na audiência. Fúvia Bernardino tá na audiência, Avenida 31 de Março. Alô, Fúvia, tudo de bom pra você. Uma ótima noite, bom fim de tarde, início de noite pra você também. Zé Paulo, boa noite também. Ligado na programação da Cultura, o som do Information Society.

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1: 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Meninos e meninas, vamos pro cinema. Vamos curtir agora o Cine Cultura para fechar esse bloco. Deste dentro do Cultura Flashback, uma homenagem aos filmes que marcaram época. Vamos a 1984. O filme chama-se Ruas de Fogo e, sem dúvida nenhuma, a trilha sonora é fantástica, com Dan Hartmann.

0: Two Hearts. Come on again, participação da Lisa Stinson.
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0: Para você que tá na sintonia, faltam 20 minutos para 7 na rádio oficial do Flashback.

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2: Cultura FM, faltam 12 minutos para 7. Boa noite, gente. Ótima noite de quarta-feira, você ligado na frequência do Flashback. Obrigado pela carona no trânsito, amigos que estão trabalhando, pessoal de plantão já indo pro trabalho. 32 graus e a temperatura de momento aqui em Cuiabá. Sem previsão de chuva, segundo a meteorologia, né? Amanhã deve fazer 38 graus em Cuiabá, com mínima de 26 pela manhã. Vai esquentar.
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2: Falando em amanhã, a equipe de ouro amanhã traz todas as emoções para você ouvir de cultura de Independente Del Valle e Flamengo pela Libertadores da América. Pois é, a Rádio Cultura levando para você as emoções da Libertadores 2026 em fase importante, né? Tem clubes brasileiros e tudo indica, e se der tudo certo, teremos brasileiros na final desse ano de 2026. Vamos torcer. E amanhã a Cultura traz todas as emoções para você ouvir de Cultura onde você estiver. Partida programada para começar 8:30 da noite. Amanhã. Agora tem Linear

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